0: Contra o crime organizado conta com investimentos e financiamentos que ultrapassam os 11 bilhões de reais.
1: Entre as ações previstas está a asfixia financeira do crime organizado para atingir fluxos ilícitos e lavagem de dinheiro.
2: O programa Brasil contra o Crime Organizado conta com quatro eixos. O primeiro mira a estrutura financeira das organizações criminosas, como, por exemplo, a lavagem de dinheiro. Para isso, o país vai ampliar as forças integradas de combate ao crime organizado, que farão operações interestaduais de alta complexidade, como explicou o secretário nacional de Segurança Pública, Francisco Veloso.
3: O crime organizado, diferente de outros tipos penais, tem um objetivo muito claro. Ele quer ter lucro. Para isso, nós temos as forças integradas de combate ao crime organizado em todos os estados. E nós vamos criar ficos nacionais. Abriremos em São Paulo, no Rio, no Nordeste, no Sul e no Norte.
2: Outro eixo busca melhorar a investigação de homicídios, com fortalecimento das polícias científicas, dos institutos médicos legais e da rede integrada de bancos de perfis genéticos. O último ponto busca desarticular o mercado ilegal que abastece as organizações criminosas, a partir do tráfico de armas, munições, acessórios e explosivos. O programa prevê a criação da Rede Nacional de Enfrentamento do Tráfico de Armas. O ministro da Justiça e Segurança Pública, Wellington Lima e Silva, ressaltou a importância da participação dos estados e municípios no trabalho conjunto.
4: É fundamental que cada um dos agentes de segurança aqui tome o plano como seu. O programa é do Brasil. O programa não é só do governo federal. O programa é do Brasil e de cada um dos cidadãos para que nós possamos viver sem medo.
2: O presidente Lula destacou a união necessária para combater o crime organizado e disse que o plano vai devolver o Brasil aos brasileiros.
5: O território será devolvido ao povo brasileiro de cada cidade e de cada estado para que a gente possa dizer ao mundo que muitas vezes o criminoso não é o pobre, não é o negro, não é o desempregado que está no bairro pobre. Muitas vezes o responsável está no andar de cima, engravatado, tomando uísque e zombando da nossa cara.
2: Para colocar o programa Brasil contra o Crime Organizado em prática, o governo prevê mais de R$1 bilhão em recursos diretos já em 2026. São quase 390 milhões para combater o fluxo de dinheiro ilegal, 330 milhões para reforçar presídios, 201 milhões para investigação de homicídios e 145 milhões para enfrentar o tráfico de armas. Além disso, será criada uma linha de crédito de R$10 bilhões para estados e municípios investirem em equipamentos, tecnologia e estrutura para as forças de segurança. Reportagem Márcia Fernandes.
0: E a gente segue falando sobre esse plano lançado hoje, mais especificamente sobre o eixo voltado às políticas penais.
1: Está prevista a criação do Centro Nacional de Inteligência Penal, além da aquisição de equipamentos, realização de operações nacionais e capacitação de servidores.
0: E para falar mais sobre o assunto, temos conosco ao vivo pela internet o secretário nacional de Políticas Penais, André Garcia. Boa noite, secretário.
6: Boa noite, Luciana. Boa noite, Nazi Brum. Boa noite a todos os nossos ouvintes.
0: Secretário, no que se refere às políticas penitenciárias, o que o senhor pode falar para a gente sobre as medidas que serão adotadas e os investimentos que serão feitos, inclusive em presídios estaduais?
6: Bem, o nosso programa ele teve uma premissa importante, que foi a orientação do presidente Lula e do ministro Wellington César, de também aproveitar o que vinha dando certo, experiências exitosas e programas do governo junto com os estados e o Distrito Federal, que já estavam funcionando e que precisavam, de certa forma, de maior robustez e maior aporte financeiro. Essa premissa, por exemplo, foi a que regeu o eixo 1, que trata de asfixia financeira do crime organizado, e que teve como parâmetro a recente Operação Carbono Oculto, uma operação que foi realizada em parceria com a Receita Federal, Polícia Federal e o Estado de São Paulo, e foi muito exitosa porque atingiu fortemente a criminalidade organizada entranhada em instâncias de poder econômico que comumente não são atingidas em operações policiais. A mesma premissa nós usamos no sistema penitenciário, porque nós temos um modelo de excelência que é administrado pelo governo federal, que é o sistema penitenciário federal seguro, rígido, que permite um controle e monitoramento de diversas lideranças criminosas no nosso país. São 5 unidades, 5 presídios federais, estão espalhados pelo país e são administrados pelo governo federal. E a nossa pretensão é, após identificadas as unidades, os presídios nos estados, que precisavam, porque abrigavam lideranças criminosas locais, precisavam de uma elevação do padrão de segurança, foi exatamente isso.

0: elevar o padrão de segurança para protocolos, treinamentos, capacitações e, importante, equipamentos de segurança similares ao que nós aplicamos nos presídios federais. E assim, isolar lideranças criminosas e não permitir que essas lideranças impactem na segurança pública do cidadão e da cidadã brasileira.
1: Secretário, uma das estratégias, como o senhor falou, é isolar essas lideranças criminosas. E uma das ideias é interromper a comunicação entre esses detentos. O que está previsto nesse plano?
0: Bem, há um conjunto de ações que tem esse objetivo. Primeiro, reforçar, robustecer os protocolos de segurança nessas unidades dos estados, treiná-los para aplicação de protocolos rígidos, semelhantes ao que são aplicados no sistema penitenciário federal. Não há incidência, para que o nosso ouvinte, também quem está nos vendo aqui pelas redes sociais, não há incidência de celulares nem de objetos ilícitos nas penitenciárias federais. E nós queremos isso em todas as penitenciárias que nós escolhemos como mais sensíveis em todos os estados. Não queremos objetos ilícitos, não queremos celulares e não queremos nenhum tipo de droga ou arma branca ou qualquer outro tipo de artefato que seja utilizado contra os policiais penais, contra a sociedade. E essa foi a premissa, como eu disse, que foi implementada, que está sendo implementada, que será implementada com o nosso programa Brasil contra o Crime Organizado. Além do treinamento, nós vamos doar equipamentos. Equipamentos que vão elevar o nível de segurança, treinar os policiais e servidores também para a utilização desses equipamentos. Por exemplo, eu posso dizer aqui drones modernos para vigilância, kits de varredura eletrônica que vão permitir levantar onde há aparelhos eletrônicos ligados ou desligados, celulares em presídios, identificar onde estão esses celulares e retirá-los das celas, se for o caso, aparelhos de raio-x, scanner corporais. E também o governo federal, de forma inédita, vai realizar a contratação de bloqueadores de celulares e vai, com essa contratação, disponibilizar para que os estados possam, nas unidades, aplicar essa tecnologia de silenciamento de comunicação. Então, além disso, nós vamos realizar operações programadas, que são operações voltadas para identificar esses equipamentos, esses aparelhos eletrônicos nessas unidades e retirá-las, que são as operações modo avião, que nós denominamos assim. Usamos um equipamento que permite o rastreamento de aparelhos eletrônicos, que são equipamentos nossos aqui da Secretaria Nacional de Políticas Penais e também e da Polícia Penal Federal, e também a operação MUTI, que é a operação organizada com os estados para retirada desses celulares e de qualquer outro material ilícito que esteja nas prisões. Ou seja, vamos atuar com inteligência, equipamentos, treinamento e operações policiais intensas, de modo a não permitir que haja comunicação desses presídios, de indivíduos custodiados nesses presídios, para além dos muros das unidades penais.
2: Secretário, como é que vai funcionar esse Centro Nacional de Inteligência Penal? Ele vai ter ações integradas aí com todos os estados?
0: Exato, ele vai nos ajudar, inclusive, na coordenação dessas operações, que hoje nós coordenamos aqui diretamente da Secretaria, as operações MUTI e modo avião, que são operações nacionais, realizadas em diversos estados ao mesmo tempo. Vai congregar também policiais penais das diversas polícias estaduais, vai permitir um maior fluxo de informações, num modelo muito semelhante ao que se chama de centro de fusão de informações, ou nos Estados Unidos conhecido como Fusion Centers, que são centros em que estão todas as agências policiais, no nosso caso, todas as polícias, representantes de todas as polícias penais, inclusive a federal, que vão conviver, trocar informações, coordenar operações e dar um dinamismo maior às ações no ponto de vista nacional.
1: Então tá ótimo, secretário. É uma área muito importante e o governo está de olho nisso, então, né?
0: Exatamente, é uma área fundamental para a segurança pública do cidadão brasileiro, né? É onde tudo começou, porque as organizações criminosas surgiram nos presídios e vão terminar, porque a determinação do governo é essa: controlar e manter esses indivíduos isolados e não permitir que haja comunicação nem influência na vida do cidadão que vive fora dos muros dos presídios.
2: Bom, nós conversamos com André Garcia, secretário nacional de Política Penal. Secretário, muito obrigado pela entrevista à Voz do Brasil.
0: Eu que agradeço a oportunidade, estou aqui sempre à disposição de vocês e dos nossos ouvintes.
1: O período de seca está começando na região central do Brasil.
2: E com ele vem o maior número de ocorrências de incêndios florestais.
1: Viaturas e equipamentos que vão ajudar no combate ao fogo foram entregues hoje pelo governo federal.
2: Os investimentos são do Fundo Amazônia e, pela primeira vez, serão aplicados nos biomas Cerrado e Pantanal.
3: Caminhões especializados no combate a incêndios florestais, caminhonetes 4x4 equipadas, sopradores e aeronaves remotamente pilotadas. Os equipamentos entregues nesta terça-feira vão fortalecer a atuação em áreas de difícil acesso e reduzir o tempo de resposta aos incêndios no Cerrado e Pantanal. O investimento total de R$150 milhões vem do Fundo Amazônia, administrado pelo Banco Nacional de Desenvolvimento Econômico e Social, BNDES. Segundo o ministro da Justiça e Segurança Pública, Wellington César Lima, esse é o maior investimento já realizado pelo governo federal para ampliar o combate aos incêndios florestais. O ministro destacou ainda que a entrega vai agilizar o trabalho de combate ao fogo.
4: Cada minuto reduzido no tempo de resposta significa menos destruição ambiental, menos prejuízo econômico e mais proteção para a população brasileira.
3: Os equipamentos vão beneficiar os corpos de bombeiros militares do Piauí, Bahia, Goiás, Minas Gerais, Mato Grosso do Sul e Distrito Federal, além da Força Nacional de Segurança Pública e Brigadas Florestais. A medida faz parte da Política Nacional de Manejo Integrado do Fogo, criada em 2024 e gerida pelo Ministério do Meio Ambiente e Mudança do Clima. O ministro da pasta, João Paulo Capobianco, lembrou que o governo também tem fortalecido o planejamento e alcançado bons resultados no combate aos incêndios florestais.
5: Atualmente, nós temos reuniões a cada 2 meses com os maiores meteorologistas do Brasil e do exterior para monitorar permanentemente os cenários de risco climático e de risco, portanto, de incêndios. Esse dado é traduzido em planejamento, é levado para a sala de situação e articula e organiza a ação do governo federal. Nós, em 2025, reduzimos a área queimada no Brasil inteiro em 39%.
3: Esse é o primeiro investimento do Fundo Amazônia em biomas fora da Amazônia Legal. O fundo, restituído em 2023, após 4 anos de paralisação, já aprovou mais de R$400 milhões para apoiar os corpos de bombeiros de 9 estados da Amazônia Legal no combate a incêndios. Reportagem Gabriela Noronha.
1: O presidente Lula acaba de anunciar que zerou os impostos para compras de até $50 sobre compras internacionais online, tributos que ficaram conhecidos como taxa das luzinhas.
2: Segundo o secretário executivo do Ministério da Fazenda, Rogério Seron, essa medida só pôde ser anunciada após o combate ao comércio ilegal.
6: Isso só foi possível depois de um avanço muito significativo para regularizar o setor. O contrabando, que era uma marca presente nesse setor, ele foi eliminado. Agora um setor regularizado e continuará regular vai poder usufruir dessa isenção, dessa zeragem de tributação sobre esses produtos. Isso vai beneficiar a população mais carente, mais pobre, que utiliza muito dessas plataformas para adquirir produtos que são muito importantes para o seu dia a dia.
1: A mudança será publicada em edição extra do Diário Oficial de hoje e já passa a valer a partir de amanhã.
2: Estudantes com dívidas no Fundo de Financiamento Estudantil, FIES, podem realizar a renegociação de débitos a partir de amanhã por meio do Desenrola FIES.
1: Os contratos em atraso poderão ser quitados com descontos de até 99% sobre o valor da dívida.
2: A expectativa é atender mais de 1 milhão de estudantes.
7: Pode participar do programa quem teve contrato firmado até 2017 e que estava na fase de pagamento em 4 de maio de 2026. A negociação pode ser feita até 31 de dezembro deste ano. A expectativa é que mais de 1 milhão de estudantes sejam beneficiados com refinanciamento. O Desenrola FIES faz parte do novo Desenrola Brasil, programa lançado pelo governo federal no início deste mês para reorganizar a vida financeira de milhões de brasileiros e ampliar o acesso ao crédito em melhores condições. A medida, no entanto, não prevê a utilização do FGTS para abatimento das dívidas, como acontece em outras renegociações do Desenrola Brasil. Outra vantagem é para os estudantes que mantêm os pagamentos em dia. O programa oferece a possibilidade de quitação integral do débito com 12% de desconto sobre o saldo devedor. Para facilitar o atendimento, todo o processo de renegociação será realizado pelos canais digitais do banco responsável pelo contrato. No portal do Ministério da Educação, foi publicada uma matéria com o passo a passo da renegociação. Acesse gov.br/mec e saiba mais. Reportagem Thalita Albuquerque.
2: E ainda sobre o Desenrola, mas desta vez para o agricultor familiar que está com as contas no vermelho.
1: O Desenrola Rural está a todo vapor com descontos de até 96% do valor da dívida.
2: A iniciativa quer melhorar a saúde financeira dos produtores rurais e facilitar o acesso ao crédito de olho na safra 2026-2027.
8: Nas praias de Tamandaré, no litoral do Pernambuco, Fabrício do Nascimento aprendeu a pescar com os avós e se dedica à atividade artesanal ao longo de 20 anos. Recentemente, decidiu aumentar a renda e investiu na criação de abelhas. Durante a pandemia, o novo negócio virou um problema e o que antes era investimento virou dívida, como relembra Fabrício.
9: E foi na época que eu comecei a tirar meu primeiro empréstimo, foi em torno de R$ 2.000. Tive uns problemas no decorrer da pandemia, não tive condições de pagar.
8: Foi só no ano passado que Fabrício conseguiu tão esperada saúde financeira nos negócios. O produtor rural aderiu ao programa de renegociação de dívidas do governo do Brasil. Os descontos permitiram que ele limpasse o nome e pudesse sonhar alto.
9: Quitei essa dívida, investi na minha área da pesca e na área da apicultura. Eu estou querendo um investimento maior. Meu sonho é fazer minha agroindústria para produção de mel também.
8: O sonho de Fabrício e de outros agricultores rurais pode se tornar realidade com o novo Desenrola Rural. O programa permite renegociação e liquidação de débitos com descontos que chegam até 96% e atende quem tem débitos vinculados ao Programa Nacional de Fortalecimento da Agricultura Familiar, o PRONAF. Podem ser beneficiados agricultores familiares, assentados da reforma agrária, pescadores artesanais, povos e comunidades tradicionais e cooperativas da agricultura familiar. A expectativa é que os descontos ajudem os produtores a planejar a safra 2026-2027, como explica a ministra do Desenvolvimento Agrário e Agricultura Familiar, Fernanda Machiavelli.
10: Nós conseguimos no âmbito do Desenrola Brasil, reabrir o Desenrola Rural. Agora, nessa nova rodada, nós de novo temos condições muito favoráveis para essa renegociação. São descontos bastante convidativos para conseguir promover essa regularização das dívidas dos agricultores familiares. Nós esperamos que a partir do Desenrola Rural, os agricultores familiares voltem a acessar o crédito do PRONAF, estejam na produção de alimentos, participando ativamente da ampliação da nossa safra 2026-2027.
8: A adesão ao Desenrola Rural pode ser feita até 20 de dezembro de 2026. Para as dívidas do PRONAF ou contratadas junto a instituições financeiras, a regularização deve ser feita diretamente nessas empresas. Se o débito estiver na dívida ativa da União, é possível limpar o nome diretamente no site do Regularize. Mais informações sobre o Desenrola Rural, acesse gov.br/mda. Reportagem Edinaldo Júnior.
1: E hoje a ministra do Desenvolvimento Agrário e Agricultura Familiar, Fernanda Machiavelli, apresentou um balanço das ações voltadas ao setor.
2: Ela destacou as políticas voltadas às mulheres rurais, com a implementação de 110 mil quintais produtivos, que são espaços de produção diversificada de alimentos saudáveis, sementes e insumos, fundamentais para a soberania e a segurança alimentar.
1: A União Europeia retirou o Brasil da lista de países autorizados a exportar produtos de origem animal destinados ao consumo a partir de 3 de setembro.
2: Por meio de nota, o governo brasileiro informou que recebeu com surpresa a notícia e que tomará prontamente todas as medidas necessárias para reverter essa decisão.
1: O chefe da delegação do Brasil junto à União Europeia já tem reunião agendada para amanhã com as autoridades sanitárias do bloco.
2: O Brasil é o maior exportador do mundo de proteínas de origem animal e o principal fornecedor de produtos agrícolas ao mercado europeu.
1: Todas as informações sobre pré-natal, parto, puerpério, cuidados com o bebê, vacinação, alimentação, saúde mental e rede de apoio, tudo em um único lugar.
2: E agora disponível também pelo celular com mais praticidade e segurança.
1: É a nova caderneta brasileira da gestante, lançada hoje no Rio de Janeiro pelo ministro da Saúde, Alexandre Padilha.
11: Márcia Silva de Araújo, de Planaltina, no Distrito Federal, está grávida de 4 meses. É a sua terceira gestação, mas ela ainda toma todos os cuidados necessários nessa fase. As vacinas estão em dia e todo mês tem consulta de pré-natal.
12: Saio de uma, já tem outra no outro mês. E é um momento muito delicado, que a mãe tem que ser acompanhada, sim. Você está gerando um bebê, você tem que ter uma assistência da família e do posto de saúde. Eu acho muito importante.
11: Para facilitar e ampliar a organização de exames de pré-natal e dos cuidados com as mães e seus bebês, o Ministério da Saúde lançou nesta terça-feira a nova caderneta brasileira da gestante. A versão reformulada do documento reúne todas as informações da mulher desde a gravidez ao pós-parto. Outra novidade é que o conteúdo da caderneta agora vai estar integrado com o Meu SUS Digital. tudo na palma da mão para garantir um atendimento mais qualificado às gestantes, de acordo com o ministro da Saúde, Alexandre Padilha.
13: Nós temos 85% das equipes de saúde da família no Brasil inteiro que usam já o prontuário eletrônico do Ministério da Saúde. Então, a expectativa é que ele fique na mão da gestante, na mão dos profissionais de saúde, como se fosse a verdadeira bíblia da gestação, do cuidado das mulheres no nosso país.
11: O documento também traz informações de cidadania, como saúde mental, luto materno e parental e violência obstétrica. E tem espaço para registros específicos sobre o acompanhante, métodos de alívio da dor, posições para o parto, procedimentos a serem evitados e rede de apoio. Maria Silva de Araújo, do Início da Matéria, aprovou a novidade.
12: Vai melhorar bastante no sentido de facilitar a nossa vida. Hoje em dia também está sendo tudo digital. E aí eles vão passando do computador para o outro. Então, sim, é maravilhoso.
11: Além da versão digital, serão distribuídos 3 milhões e 200 mil exemplares da caderneta física em todo o Brasil. Reportagem Natália Koslick.
2: O acesso à caderneta brasileira da gestante é feito pelo aplicativo Meu SUS Digital, disponível para Android e iOS ou pela versão web da plataforma.
1: Estão abertas as inscrições para o Fórum Nacional da Rede de Parcerias, promovido pelo Ministério da Gestão e da Inovação em Serviços Públicos.
2: O evento busca aprimorar as políticas públicas e o impacto dos serviços na vida do cidadão, com mais de 240 painéis, palestras e oficinas.
1: O evento será realizado entre 9 e 11 de junho no Centro de Convenções Ulisses Guimarães, em Brasília.
2: As inscrições são gratuitas e podem ser feitas no endereço gov.br/rede de parcerias.
1: E essas foram as notícias do Governo do Brasil.
2: Uma realização da Secretaria de Comunicação Social da Presidência da República.
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2: Fique agora com as notícias do Poder Judiciário e do Congresso Nacional. Uma boa noite.
1: Boa noite para você e até amanhã.
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16: STF pede novas providências e órgãos para aprimorar transparência das emendas parlamentares.
17: STJ afasta indenização do DPVAT em acidente ocorrido durante prática de crime.
16: Justiça do Trabalho registra mais de 600 mil casos de assédio moral.
17: Boa noite, eu sou Marcela Luiza.
16: E eu sou Marcelo Della Libera.
17: Supremo Tribunal Federal pede novas providências para reforçar a transparência e o controle sobre as emendas parlamentares.
16: A decisão é do ministro Flávio Dino e envolve órgãos de fiscalização do Senado, do governo de São Paulo e da Justiça Eleitoral. Carolina Chaves.
18: Na decisão, Flávio Dino pediu ao Tribunal de Contas da União informações sobre o funcionamento de um painel de acompanhamento das emendas parlamentares e cobrou esclarecimentos da Controladoria Geral da União sobre limitações na estrutura do órgão. O ministro também quer explicações do Senado sobre a possibilidade de ampliar regras contra nepotismo envolvendo suplentes de senadores e familiares. Já o governo de São Paulo deverá esclarecer suspeitas de acordo político relacionado à destinação de emendas de bancada federal.
19: A decisão ainda determina que assembleias legislativas e a Câmara Legislativa do Distrito Federal comprovem a adaptação das regras locais ao modelo federal de execução das emendas. O relator também encaminhou ao Tribunal Superior Eleitoral e à Procuradoria-Geral Eleitoral pedidos de análise sobre possíveis riscos de uso irregular de emendas parlamentares em campanhas eleitorais.
17: A indenização do extinto seguro DPVAT não é devida se o acidente de trânsito ocorreu durante a prática de crime.
16: Esse posicionamento é do STJ. Fátima Uchoa.
20: Um homem roubou uma motocicleta com a qual, logo depois, sofreu acidente de trânsito. Ele pediu a indenização do seguro obrigatório, o DPVAT, que hoje está extinto, e a Justiça do Paraná determinou o pagamento. No entanto, a quarta turma do STJ deu provimento ao recurso especial da seguradora. Para a ministra relatora Isabel Galotti, a existência de conduta dolosa da vítima afasta a cobertura securitária quando o risco é deliberadamente provocado, como no caso do roubo de veículo com o uso da motocicleta subtraída.
17: Justiça do Trabalho registra mais de 600 mil casos de assédio moral.
16: O levantamento considerou o período de 2020 a 2025. William Nascimento.
21: Nos quatro primeiros meses de 2026, já foram formalizadas mais de 30 mil ações por assédio moral. Ele está no comentário constrangedor, na punição injusta, na intimidação, em situações que afetem a dignidade de quem trabalha e causem danos à saúde física e mental, E a empresa é responsável por atitudes como essa. Se não cuidar do ambiente de trabalho, pode responder por isso. E esse é o alerta do coordenador-geral do programa Trabalho Seguro, ministro Agra Belmonte. Investimento é prevenir. Custo é a empresa ter de pagar indenizações.
17: A partir do dia 15 de maio, pré-candidatos já podem começar a arrecadar dinheiro para financiar as campanhas das eleições gerais de 2026.
16: Um dos meios de arrecadação é por meio do financiamento coletivo, conhecido como Vaquinha Virtual. Estevam Furtado.
0: A vaquinha virtual já foi usada nas eleições de 2018, 2020, 2022 e 2024. O modelo, também chamado de crowdfunding, permite arrecadar recursos pela internet, por sites, aplicativos e plataformas digitais. As empresas que oferecem esse serviço precisam estar cadastradas e aprovadas pelo Tribunal Superior Eleitoral, além de serem contratadas antes por pré-candidatos ou partidos, conforme prevê a Lei das Eleições. A página sobre financiamento coletivo já está disponível no portal do TSE. Até agora, 4 empresas foram aprovadas para atuar nas eleições de outubro e outras 2 estão com cadastro incompleto.
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17: Uma boa noite.
16: Boa noite.
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4: Eu sou Paula Groba e estes são os destaques de hoje do Jornal do Senado, que começa agora. Plenário aprova renovação automática da CNH para bons motoristas. Avança projeto que endurece punições para fraudes no mercado financeiro. Aprovadas regras mais rígidas para o fechamento de escolas rurais. Boa noite. Motoristas com bom histórico no trânsito garantiram mais facilidade para renovar a carteira de habilitação. O plenário aprovou hoje a medida provisória que permite a renovação automática da CNH para condutores inscritos no Registro Nacional Positivo de Condutores, cadastro que reúne quem não cometeu infrações de trânsito no período de 12 meses. Mas o texto aprovado pelo Congresso inclui ainda a necessidade de exame médico para a renovação. A proposta segue agora para a sanção presidencial. Os detalhes com o repórter Alexandre Campos.
22: Relator da medida provisória, quando o texto esteve na comissão mista, o senador Renan Filho, do MDB de Alagoas, afirmou que dificultar o acesso à CNH impede que muitas pessoas entrem no mercado de trabalho.
23: É por isso que o Brasil vive, de certa maneira, um apagão de motoristas de caminhão, especialmente os caminhões de grande porte. Porque a burocracia afugenta o jovem da primeira habilitação. E ao fazê-lo, afugenta também a formação de condutores profissionais.
22: A renovação automática da CNH deverá ser precedida de exames de aptidão física e mental. Essa exigência foi novidade, já que não constava no texto original da MP. Renan Filho acatou emenda para reintroduzir essa obrigatoriedade. De acordo com o texto aprovado, o motorista habilitado poderá optar pela CNH digital gratuita caso prefira não pagar pelo documento físico. A MP, que segue para sanção, ainda prevê a correção anual pelo IPCA dos valores referentes aos exames de aptidão física e mental e de avaliação psicológica a serem fixados nacionalmente pela União.
4: E brasileiros que sofrem com dores persistentes por meses ou até anos, poderão ter atendimento mais especializado no SUS. O plenário aprovou um projeto que estabelece regras para o cuidado de pessoas com dor crônica na rede pública de saúde. A proposta garante atendimento integral aos pacientes e cria o Dia Nacional de Conscientização e Enfrentamento da Dor Crônica em 5 de julho. O texto segue para a sanção presidencial. Carros abandonados em ruas e terrenos públicos, além de prejudicarem a paisagem urbana, podem acumular água, atrair vetores de doenças e causar danos ao meio ambiente. E para enfrentar esse problema, a Comissão de Meio Ambiente aprovou um projeto que obriga os proprietários a retirar os veículos abandonados que representem risco à saúde pública ou ao meio ambiente. Os detalhes com Patrícia Oliveira.
24: O projeto do senador Confúcio Moura, do MDB de Rondônia, foi relatado pela senadora Tereza Cristina, do Progressistas de Mato Grosso do Sul. Ela alterou a lei do desmonte e o Código de Trânsito Brasileiro para acelerar o destino de carros apreendidos e não recuperados. reclamados por meio de leilões. Uma das novidades é a integração ao Sistema Nacional de Resíduos Sólidos para rastrear peças retiradas de veículos e combater o mercado ilegal. A ideia é priorizar a chamada economia circular. Antes de reciclar ou descartar um veículo, será obrigatório tentar reaproveitar peças e componentes em boas condições, como destacou a senadora Tereza Cristina.
3: Com isso, damos um passo concreto para reduzir impactos ambientais, organizar o setor e transformar passivos em oportunidades econômicas.
24: Empresas de desmontagem também terão de tratar corretamente fluidos e resíduos poluentes. O projeto segue para análise da Comissão de Assuntos Econômicos.
5: O senador Paulo Paim, do PT do Rio Grande do Sul, elogiou o programa Brasil contra o Crime Organizado, lançado pelo governo federal. Segundo ele, a iniciativa articula inteligência, integração entre os entes federativos e mais de 11 bilhões de reais em investimentos para o enfrentamento das facções criminosas. Paim destacou que o programa prevê ações contra a lavagem de dinheiro, o tráfico de drogas e o crime organizado nos presídios, além de medidas para aumentar a elucidação de homicídios. O senador também defendeu a importância de políticas sociais, educação e geração de emprego no combate à criminalidade.
6: O crime organizado não se combate apenas na ponta, no confronto direto. É preciso atingir suas estruturas, suas fontes de financiamento, sua capacidade de articulação e o seu poder de infiltração. Não basta prender executores, é preciso prender, mas também desmontar os esquemas de lavagem, recuperar ativos e cortar o fluxo ilícito que sustenta essas organizações.
5: Já o senador Espiridião Amin, do PP de Santa Catarina, criticou a decisão do ministro do STF, Alexandre de Moraes, que suspendeu a aplicação da lei da dosimetria até a análise do plenário da corte. Segundo o parlamentar, a medida representa interferência em uma decisão do Congresso Nacional. Amin também defendeu a revisão das penas aplicadas aos envolvidos nos atos de 8 de janeiro e afirmou que o Congresso deve avançar no debate sobre a anistia aos condenados.
7: Se ele acha que a lei é inconstitucional, ele tem que submeter imediatamente. Mas a lei entra em vigor. Quer dizer, agora o ônus da decisão do Supremo é do cidadão que foi beneficiado pela dosimetria. Quer dizer, a decisão soberana do Congresso fica condicionada ao despacho monocrático.
5: Dinheiro desviado, balanços maquiados e investidores enganados. Fraudes no mercado financeiro que podem causar prejuízos bilionários e abalar a confiança na economia passaram a ser alvo de regras mais duras no Senado. A Comissão de Assuntos Econômicos aprovou hoje um projeto que prevê a prisão para fraudes contábeis e a manipulação de informações que levem investidores ao erro no mercado de capitais. Os detalhes com a repórter Marcela Cunha.
9: A proposta da senadora Augusta Brito, do PT do Ceará, foi apresentada depois do caso das lojas americanas. O texto aprovado pune a fraude contábil, como alterar balanços, informar dados falsos ou esconder operações realizadas pela empresa. A pena prevista é de 2 a 6 anos de prisão e multa. O relator, senador Oriovisto Guimarães, do PSDB do Paraná, afirmou que o texto foi ajustado para deixar mais claro o que deve ser considerado crime, sem gerar insegurança jurídica no mercado de ações.
25: É preciso que essa legislação seja muito objetiva, até porque nesse mercado de ações é impossível a qualquer administrador garantir resultados. Tá? É sempre uma dúvida. Mercado de ações, você pode ganhar e você pode perder, no Brasil ou em qualquer lugar do mundo. Então, nós precisamos tomar muito cuidado na tipificação desses crimes para não criar insegurança jurídica e para não criar mais ilusão ainda para o aplicador.
9: A proposta também prevê aumento da pena quando a fraude causar grandes prejuízos, atingir muitas vítimas ou abalar a confiança no sistema financeiro. Em caso de condenação, o responsável poderá ficar impedido de exercer atividade empresarial ou ocupar cargos de direção, conselho ou gerência. O projeto segue para a Comissão de Constituição e Justiça.
5: E o fechamento de escolas em áreas rurais, indígenas e quilombolas poderá ter regras mais rigorosas no país. O Senado aprovou um projeto que impede que decisões baseadas apenas em custos definam o encerramento dessas unidades. A proposta que segue para a sanção presidencial determina que o fechamento dessas escolas leve em conta não só os critérios econômicos, mas também o impacto social, cultural e as condições de acesso dos estudantes à educação. O repórter Rodrigo Rezende tem as informações.
26: A Comissão de Educação aprovou uma proposta apresentada pelo então senador Messias de Jesus, do Republicanos de Roraima, que cria normas para o fechamento de escolas rurais, indígenas e quilombolas. A relatora da proposta, senadora Jussara Lima, do PSD do Piauí, teve seu texto apresentado na comissão pela senadora Damaris Alves, do Republicanos do Distrito Federal. Ela destaca que o fechamento de uma escola não pode levar apenas em conta o aspecto econômico.
1: Assegurar que decisões dessa magnitude não sejam tomadas de forma discricionária ou baseadas unicamente em critérios, presidente, de eficiência econômica, sem a devida consideração dos impactos sociais, culturais e pedagógicos.
26: A proposta prevê que, em caso de necessidade de fechamento da escola, será assegurado à comunidade escolar o prazo de um ano para a solução dos problemas gerados pelo fechamento. Um dos itens que deverá ser observado é um estudo da distância a ser percorrida pelos alunos em uma possível nova escola. A proposta segue para a sanção presidencial.
4: Com trabalhos técnicos de Eliseu Caires, o Jornal do Senado fica por aqui. Acompanhe agora as notícias da Câmara dos Deputados. Boa noite e até amanhã.
15: Jornal Câmara dos Deputados. Deputados analisam política para enfrentar os efeitos da seca no semiárido.
2: Projeto suspende pagamento de financiamento agrícola devido ao El Niño.
15: Comissão aprova punição para casos de violência digital contra a mulher.
2: Boa noite. Comissão aprova punição para uso de IA em ações de violência contra a mulher. A repórter Maria Neves nos conta sobre os casos.
8: A Comissão de Constituição e Justiça da Câmara dos Deputados aprovou o projeto de lei que torna crime alterar ou criar fotos, vídeos e áudios com uso de inteligência artificial para praticar violência contra a mulher. Quem incorrer na prática ficará sujeito à reclusão de 2 a 4 anos, além de multa. De acordo com o novo tipo penal, é crime adulterar, criar, manipular ou produzir fotos, vídeos e áudios utilizando sistemas de inteligência artificial. Para que a conduta seja punida, a manipulação deve ter o intuito específico de causar constrangimento, humilhação, assédio ou ameaça à mulher no contexto de violência doméstica e familiar. O relator, deputado pastor Marco Feliciano, do PL de São Paulo, destacou que a violência digital, ao distorcer a realidade e promover humilhações, assédios e ameaças, aumentam a vulnerabilidade das vítimas, causando danos emocionais e sociais.
10: Esse tipo de violência digital, que muitas vezes ocorre paralelamente a agressões físicas ou psicológicas tradicionais, amplifica o controle e o abuso sobre as mulheres, dificultando ainda mais o processo de superação e denúncia. É fundamental que a legislação avance na mesma velocidade que as tecnologias, garantindo que crimes cometidos por meio de inteligência artificial sejam tipificados e punidos de maneira adequada.
8: Ao apresentar o projeto, o deputado Fred Linhares, do Republicanos do Distrito Federal, também argumentou que a rápida evolução tecnológica possibilita a criação e a disseminação de conteúdos falsos e prejudiciais que aumentam ainda mais a vulnerabilidade das mulheres e agravam o impacto psicológico e social para as vítimas. A proposta, que torna crime alterar ou criar fotos, vídeos e áudios com o uso de inteligência artificial para praticar violência contra a mulher, ainda terá de ser votada pelo plenário. Da Rádio Câmara de Brasília, Maria Neves.
15: Justiça. Silvio Antônio, do PL do Maranhão, defende proposta de sua autoria voltada à imparcialidade do judiciário que determina uma quarentena para políticos que desejem ocupar cargos na magistratura. Para ele, os postos não podem ser utilizados como recompensas partidárias.
2: Silvio Antônio sustenta que o cidadão que necessita da justiça deve ser julgado com isenção e ser resguardado de decisões orientadas por agendas políticas e ideológicas. Ele entende que atualmente muitos representantes do judiciário têm desrespeitado essa determinação constitucional.
15: O PSOL entrou com uma ação direta de inconstitucionalidade no STF contra a redução de penas aos envolvidos nos atos de 8 de janeiro. Chico Alencar, do Rio de Janeiro, alega que a sessão do Congresso que derrubou o veto presidencial à matéria teve irregularidades.
2: Chico Alencar alega que qualquer anistia deve ser precedida de um debate com a população. Ele sustenta ainda que não houve arrependimento dos acusados para justificar o perdão e que a punição é necessária para proteger a democracia e garantir a ética na política nacional.
11: Sérgio Turra, do PP do Rio Grande do Sul, critica a decisão do STF que suspendeu a chamada Lei da Dosimetria, recentemente aprovada pelo Congresso Nacional. Ele afirma que a medida desrespeita a decisão da Câmara e do Senado.
2: Sérgio Turra pede abertura de processo de impeachment contra o ministro Alexandre de Moraes. Ele argumenta que o caso compromete a independência harmônica entre os poderes por invadir as competências do Legislativo.
15: Relações Exteriores.
11: Luiz Lima, do Novo, do Rio de Janeiro, critica a participação de brasileiros em uma embarcação interceptada por Israel próximo a Gaza. O deputado afirma que a missão tem caráter de propaganda política favorável ao Hamas e não de ajuda humanitária à população palestina.
2: Luiz Lima questiona a incoerência de grupos que se colocam como defensores de causas internacionais, mas não enfrentam a violência no Brasil. Para ele, ao libertar os brasileiros, Israel age com mais senso de justiça do que o STF, no caso dos condenados pelo 8 de janeiro.
15: Política.
11: De acordo com o Marcon, do PT do Rio Grande do Sul, recentes operações da Polícia Federal indicam o envolvimento de lideranças da oposição no escândalo do Banco Master. O deputado critica a articulação de projetos que, segundo ele, beneficiavam instituições financeiras com recursos públicos.
2: Na visão de Marcon, partidos de oposição priorizam interesses do setor financeiro em detrimento de pautas trabalhistas, como o fim da jornada 6x1. O deputado defende o aprofundamento das investigações sobre a atuação de agentes políticos no caso.
15: Segurança Pública.
11: Reginaldo Lopes, do PT de Minas Gerais, elogia o lançamento do programa Brasil contra o Crime Organizado. O parlamentar lembra que o governo federal já encaminhou ao Congresso propostas de combate às facções criminosas e de integração das forças de segurança pública.
2: Reginaldo Lopes informa que o governo prevê investimentos de 11 bilhões de reais em ações de segurança. O deputado também destaca operações da Polícia Federal para enfraquecer financeiramente grupos ligados ao crime organizado.
11: Alexandre Lindenmaier, do PT do Rio Grande do Sul, classifica como histórica a criação do Programa Nacional de Combate ao Crime Organizado, lançado pelo governo federal. Ele elogia a articulação entre União, Estados e municípios, além dos investimentos previstos para o setor.
2: Na visão de Alexandre Lindenmaier, o programa prioriza o combate ao financiamento do crime, ao tráfico ilegal de armas e à atuação de facções dentro dos presídios. Segundo ele, a proposta também amplia o controle nas unidades prisionais e fortalece as ações de inteligência.
11: Paulão, do PT de Alagoas, cumprimenta o Poder Executivo pelo lançamento do programa Brasil contra o Crime Organizado. A iniciativa prevê investimentos de 11 bilhões de reais para atacar o poder financeiro de facções criminosas em todo o país.
2: Paulão cita relações entre grupos criminosos, banqueiros e refinarias, como exemplo de ligações a serem asfixiadas pelo programa. Para ele, a presença de autoridades dos três poderes na cerimônia de lançamento demonstra a união de esforços em torno da solução para o problema.
11: Patrus Ananias, do PT de Minas Gerais, critica a proposta que permite ao trabalhador usar recursos do FGTS para comprar armas de fogo e munições. O parlamentar defende o fortalecimento de políticas públicas de proteção à população em vez de ações que ampliem o acesso a armamentos.
2: Patrus Ananias afirma que o enfrentamento da violência deve priorizar a estruturação das polícias, o controle de fronteiras e a luta contra o crime organizado. Na opinião do congressista, o uso de recursos do FGTS para a compra de armas não contribui para a redução dos homicídios no país.
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15: Meio Ambiente.
11: Avança nas comissões da Câmara a proposta que cria uma política para enfrentar os efeitos da seca no semiárido. A repórter Sofia Peçanha tem informações sobre o tema.
13: A Comissão de Meio Ambiente da Câmara dos Deputados aprovou o projeto que institui a política de convivência com a seca nordestina. A proposta prevê diretrizes para enfrentar os impactos da seca no semiárido brasileiro, por meio de ações como sistemas de monitoramento, planos de emergência para estados e municípios e investimentos em abastecimento de água. O texto destaca que a seca é um fenômeno natural e previsível da região e, por isso, deve ser tratada com planejamento contínuo por parte do poder público. Entre os objetivos da política estão garantir acesso à água e à alimentação, reduzir desigualdades sociais e econômicas, estimular geração de renda, fortalecer a agricultura adaptada ao clima semiárido e promover a recuperação da Caatinga. O relator da proposta na comissão, o deputado Fernando Mineiro, do PT do Rio Grande do Norte, destacou a necessidade de integrar políticas públicas já existentes e fortalecer a atuação conjunta entre União, estados e municípios.
0: O que nós fizemos foi adequar, né, os termos, o projeto, a toda uma política da questão do semiárido, né, a Caatinga, né, nós precisamos chamar a atenção e criar mecanismos como o projeto, como o substitutivo que apresentamos determina. É preciso integrar as ações. Nós temos uma questão grave no Brasil, que é a invisibilidade, digamos assim, do que acontece na Caatinga.
13: A proposta também institui três programas nacionais. O Programa de Segurança Hídrica do Semiárido, voltado à ampliação do abastecimento de água, o Programa Semiárido Produtor de Energia, que incentiva a geração de energia solar, e o Programa de Preservação, Regeneração e Uso Sustentável da Caatinga. O projeto estabelece ainda a meta de preservar pelo menos 17% da Caatinga por meio de unidade de conservação de proteção integral, no prazo de 5 anos, além de contar com incentivo ao pagamento por serviços ambientais e a projetos de crédito de carbono, com prioridade para a inclusão de pequenos produtores e comunidades locais. Para o deputado Fernando Mineiro, as medidas previstas no texto ajudam a estruturar uma política pública permanente para o semiárido brasileiro.
0: O PL conforma uma agenda coerente com a necessidade de previsibilidade climática, integração federativa e proteção de populações vulneráveis.
13: A autora da proposta, a deputada Isa Arruda, do MDB de Pernambuco, afirma que o semiárido brasileiro concentra cerca de 22 milhões de pessoas e enfrenta problemas históricos relacionados à pobreza, ao acesso à água e à vulnerabilidade climática. Ela destaca que a política pretende estimular o desenvolvimento sustentável do semiárido e ampliar a preparação das comunidades para enfrentar períodos prolongados de estiagem. Agora, a proposta que institui a política de convivência com a seca nordestina aguarda análise da Comissão de Finanças e Tributação. Da Rádio Câmara de Brasília, Sofia Peçanha.
15: Desenvolvimento regional.
2: Bebeto, do PP do Rio de Janeiro, faz uma prestação de contas do seu mandato e destaca o envio de recursos para São João de Meriti. Segundo ele, as verbas foram destinadas principalmente às áreas de saúde, infraestrutura e equipamentos públicos do município.
11: O parlamentar também menciona investimentos em espaços esportivos, reforço da segurança pública e melhorias na mobilidade urbana da Baixada Fluminense. De acordo com Bebeto, as ações buscam ampliar a qualidade dos serviços e a infraestrutura local.
2: Hildo Rocha, do MDB, enaltece o legado de José Sarney à frente do governo do Maranhão. Na avaliação do deputado, a gestão do político foi marcada por obras estruturantes que impulsionaram o desenvolvimento urbano e econômico, principalmente da capital São Luís.
11: O deputado também ressalta iniciativas voltadas à educação durante o período. De acordo com Hildo Rocha, a implantação de ensino mediado por televisão e a ampliação da rede escolar contribuíram para aumentar o acesso dos jovens maranhenses à educação.
2: Albuquerque, do Republicanos, cumprimenta a atual gestão de Roraima. Ele destaca ações urgentes na área de saúde e segurança para recuperar a dignidade da população e a assinatura da progressão de perto de 1.700 servidores, aguardada desde 2022.
11: O deputado ressalta ainda a regularização de salários atrasados e a nomeação de comandantes mulheres na polícia para priorizar o combate à violência de gênero. Albuquerque elogia ainda a iniciativa de colocar a aeronave oficial para atender emergências de saúde e de segurança.
15: Transportes.
2: Charles Fernandes, do PSD da Bahia, cobra do governo federal a retomada das obras da ferrovia Oeste-Leste, especialmente no trecho entre Caetité e o Oeste Baiano. O deputado afirma que a paralisação compromete investimentos já feitos há quase 20 anos, sem resultado concreto para a população.
11: Charles Fernandes ressalta que a ferrovia é essencial para escoar a produção agrícola do oeste da Bahia até o Porto Sul, no litoral do estado. Ele avalia que a redução de dependência do transporte por caminhões pode ampliar o desenvolvimento econômico na região.
15: Agricultura.
2: Heitor Fu, do PSD, manifesta apoio aos produtores de tabaco do sul do país e repercute protestos realizados no Rio Grande do Sul. O deputado afirma que os agricultores enfrentam dificuldades com a classificação do produto, redução de preços e altos custos de produção.
11: Ele critica ainda medidas que, em sua visão, penalizam o setor produtivo do tabaco e cobra mais atuação da vigilância sanitária sobre a circulação de cigarros eletrônicos. Para Heitor Fu, a falta de controle sobre esses produtos também amplia riscos à saúde e fortalece o mercado. Ilegal.
2: Proposta de Dr. Flávio, do PL do Rio de Janeiro, pretende simplificar a comercialização de alimentos artesanais fora dos limites municipais. Para tanto, ele sugere padronizar a fiscalização entre os diferentes órgãos e unificar as licenças no selo de inspeção municipal.
14: E o selo de inspeção municipal, se ele for bem inspecionado na cidade, o mesmo profissional que faz a inspeção vai fazer também a nível estadual e nível federal. E cabe ao Ministério da Agricultura, o MAPA, essa autorização para que esse produto possa ser comercializado fora do seu município. Então, o que a gente quer hoje é simplificar que o nosso pequeno e médio produtor, produtor artesanal, que já herdou da sua família essa produção, ele consiga comercializar o seu produto. O Brasil hoje tem mais de 5.600 municípios e quase todos eles têm agricultura familiar e o produtor artesanal. Então, esse projeto só é um parágrafo na lei que autorize o nosso pequeno e médio produtor a comercializar o seu produto em municípios vizinhos.
11: De acordo com o Dr. Flávio, a escolha por um único selo vai impedir a apreensão e descarte de alimentos seguros para consumo ocasionados por entraves burocráticos. Ele pondera ainda que o texto incentiva investimentos em servidores locais para suprir a carência de fiscais sanitários.
2: Zé Neto, do PT da Bahia, celebra a aprovação pela Câmara da suspensão da importação de cacau da Costa do Marfim. Segundo ele, a medida busca proteger a produção nacional, especialmente nos estados da Bahia e do Pará, diante de riscos sanitários para o setor.
11: O parlamentar também destaca a articulação política em torno do projeto de sua autoria que barra a importação de cacau africano. Zé Neto argumenta que a proposta representa uma defesa da cadeia produtiva do cacau e da agricultura familiar brasileira.
15: Comissões.
2: A comissão aprova projeto que suspende pagamentos de financiamentos agrícolas por causa dos efeitos do El Niño. A repórter Silvia Munhato explica a medida que foi estendida para todo o país.
16: A Comissão de Agricultura da Câmara dos Deputados aprovou o projeto que suspende por 3 anos o pagamento de empréstimos agropecuários por produtores afetados pelo fenômeno climático El Niño. O El Niño é um fenômeno climático caracterizado pelo aquecimento anormal e persistente da superfície do Oceano Pacífico, na linha do Equador. O texto lista 9 tipos de programas de financiamento que só deverão ter os pagamentos retomados 1 ano após o fim da suspensão e em 3 parcelas anuais. O projeto original do deputado Léo Prates, do Republicanos da Bahia, citava apenas a região conhecida como Mato Piba, formada pelos estados do Maranhão, Tocantins, Piauí e Bahia. Mas o relator, deputado Coronel Meira, do PL de Pernambuco, estendeu a proteção aos atingidos em todo o país.
17: Considerando o caráter nacional e dinâmico dos efeitos do El Niño, mostra-se mais adequado e justo estender a abrangência da medida a todos os produtores rurais dos estados atingidos por estiagens severas, chuvas extremas e outros eventos correlatos e relacionados ao referido fenômeno.
16: A proposta que suspende pagamentos de empréstimos de produtores rurais afetados pelo El Niño será analisada agora pelas Comissões de Finanças e Tributação e de Constituição e Justiça. Da Rádio Câmara de Brasília, Silvia Munhato.
15: Saúde.
11: Geraldo Rezende, do União de Mato Grosso do Sul, alerta para o surto de chikungunya nas aldeias Jaguapiru e Bororó, em Dourados. Ele informa que viabilizou a construção de novas unidades de saúde, a entrega de 300 novas casas para as famílias e a licitação de uma nova rede de abastecimento de água.
18: Nós conseguimos colocar uma emenda para a licitação acontecer mais rápido possível para iniciar uma construção de nova captação, reservação e distribuição de água na reserva indígena de Dourados. É uma cinta. A gente verificar que crianças com 7, 8 anos carregando lata de 20 litros de água barrenta e de pessoas idosas com 80, 100 anos carregando lata de água de 20 litros, água inclusive inapropriada para consumo.
2: Na visão de Geraldo Rezende, uma nova rede de abastecimento de água é fundamental para reduzir a mortalidade infantil e de idosos. O parlamentar também anuncia a construção de 2 novas creches como parte do esforço para reverter a vulnerabilidade social na reserva.
11: Ana Paula Lima, do PT de Santa Catarina, registra o Dia Internacional da Enfermagem e cita a abertura da Semana Brasileira de Enfermagem na Câmara dos Deputados. A parlamentar ressalta a importância da categoria para o funcionamento do Sistema Único de Saúde.
2: Ana Paula Lima também defende melhores condições de trabalho para enfermeiros, técnicos e auxiliares de enfermagem. Ela cita a mobilização da categoria pela aprovação da PEC, que vincula o piso salarial nacional à jornada de 30 horas semanais.
11: Termina agora o Jornal Câmara dos Deputados, com trabalhos técnicos de Everson Urani e apresentação de Márcio Aquilissardi e José Carlos Andrade. Uma ótima noite para você.
2: Boa noite, a Voz do Brasil volta amanhã.
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0: do Baú da Mix. Se liga aí, uma hora direto de flashback pra gente matar saudades. Tá valendo aquele fone de ouvido Aiva. Se interessou, curtiu, pode mandar o seu nome completo usando a hashtag fone de ouvido pro nosso WhatsApp. 11 98 3 4 0 8 mil. A gente abre com Guns N' Roses.
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0: Pra gente matar saudades nessa noite de terça-feira, baú rolando e você participando, interagindo com a programação da Mix, indicando a sua música, aquela que você gosta, aquele clássico da programação da Mix pra gente tocar aqui, concorrendo a prêmios também, porque tá valendo aquele fone de ouvido Aiva. Pode participar pelo nosso WhatsApp. 11 98 3 4 0 8 mil, só mandar o seu nome completo usando a hashtag fone de ouvido. O baú continua, agora tem Michael Jackson.
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Mix, faltando 14 minutos para as 11, Harry Smith, Jaded, aqui no baú da Mix, pra gente matar saudades. Já já vou liberar o fone de ouvido Aiva, que tá valendo no baú de hoje. Você pode participar através do nosso WhatsApp, 11 98340 8000. Manda seu nome completo usando a hashtag fone de ouvido. O baú continua, no doubt agora. 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

da Mix. Mix 11.2, Detonautas, olhos certos, fechando aqui o baú de hoje. Valeu todo mundo que participou, mandou sua inscrição pra Mix. Agora vamos liberar aquele fone de ouvido Aiva. E quem tá levando é a Tatiana Abematsu. Tatiana Abematsu, final do fone.

0: lançada pela cantora para divulgar a Copa do Mundo. A Shakira tem o hit Waka Waka, lançado em 2010, e ainda participa da música La La La como Carlinhos Brown na Copa do Mundo que foi realizada no Brasil. A faixa Dai Dai, que celebra a Copa do Mundo desse ano, já está disponível nas redes sociais. Para ver essa e outras notícias, acessa lá radiomixfm.com.br.
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0: Mix 118, tamo de volta aqui na Mix e a partir de agora tem um mix acústico, aquela trilha sonora perfeita pra você ficar relax no seu fim de noite.
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0: 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Mix 11:26 e Nexus Never Tears Apart, fechando aqui mais uma edição na Mix do Mix Acústico. Amanhã cedinho tem mais pra você.
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0: Matando saudades aqui na programação da Mix. Depois do intervalo, vai rolar aqui na Mix o No Break, não vai perder.
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0: Mix meia-noite 2, começa agora o No Break. A gente abre com esse dueto animal, Lady Gaga e Bruno Mars. 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

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Mix, meia-noite 45, matando saudades aqui no No Break também. Alanis Morissette, Head Over Feet. No Break continua, são 2 horas de sucesso, é hit atrás de hit. 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

0: curtiu o som do Justin Timberlake, Mirrors. O break rolando, 2 horas de música direto. Tamo na última hora, vamos tocar pra você ainda Capital Inicial, Selena Gomez, Rema, Cake, Imagine Dragons. E agora tem BTS.
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Mix 1h28, Imagine Dragons Radioactive aqui no No Break. 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
5: Mix 6 e 2, bom dia pra você que tá sintonizado em 98.3, nesta manhã geladinha aqui na capital paranaense. Tá começando o Jornal da Mix desta quarta-feira, hoje 13 de maio, e claro que vai ter prêmio pra você. É isso mesmo, William Sopa, bom dia!
6: Bom dia, Flávia, bom dia a você, aos nossos queridos colegas, amigos de todas as manhãs aqui na Mix. Vamos ter presente, vamos ter informação, vamos ter conversa. Tem muito bate-papo para acontecer até as 8 horas da manhã. E a pessoa que tá ouvindo a gente tá falando assim: opa, esse presente é para mim. Hoje é meu dia, hoje acordei abençoado, acordei com o pé direito. Vai mandar um WhatsApp aqui sempre pra gente no 99822-6669. 99822-6669. Já salva o WhatsApp aí, daqui a pouco eu conto. Vamos fazer um mistériozinho.
5: Vamos fazer um mistério.
6: Daqui a pouco eu conto o que é o presente.
5: Sem spoiler, sem spoiler.
6: O pessoal vai gostar, viu?
5: A nossa Dudinha já enrolada em seu cachecol, pronta pra atender você também aí pelo nosso WhatsApp. Então já vai mandando aquele bom dia, aquela foto do termômetro, né? Porque essa é famosa quando o frio chega e a gente vai esperar por você pela sua participação. Trazendo os destaques de hoje, o que é notícia em Curitiba, região metropolitana, no nosso estado, no Brasil e no mundo. Tudo isso você fica sabendo a partir de agora aqui com a gente no Jornal da Mix.
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6: Adolescentes estão dormindo menos pelo excesso de telas.
5: Bancos vão ter 30 dias para limpar nome de clientes com dívidas de até R$100.
6: Centro de Curitiba ganha novo mural em homenagem ao artista Plá.
5: OMS afirma que não há sinais de surto global maior de hantavírus.
6: Frio congela asas de aviões e provoca atrasos no aeroporto Afonso Pena.
5: Tudo isso e muito mais está no ar, o Jornal da Mix.
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5: Mix 6 e 8, e sabe do que mais? Agora a gente vai arrancar dele qual é o prêmio de hoje, porque sim, ele não quis dar spoiler, mas agora ele será obrigado a contar pra gente o que que
6: calma.
5: Tem hoje, o que que tá valendo hoje, William Sofá.
6: Calma, negócio seguinte,
5: calma,
6: tá? A Mix vai te levar pro cinema com a UCI Cinemas. Hoje tem aquele par de ingressos pra que a pessoa escolha, inclusive, o filme, tá? Não é assim, ah... Eu vou te dar um par de ingressos aqui, mas é o filme que eu quiser.
5: Não.
6: Não, aqui é a liberdade, as nossas liberdades estão valendo aqui. Você quer ganhar um par de ingressos para UCI Cinemas? Já sabe, hashtag Cinema na Mix no WhatsApp 41998226669. Para compensar esse draminha que eu fiz aí no começo, não vou falar, vou fazer um mistério, eu vou dar um presente, mas esse é por minha conta.
5: Ai, ai, ai.
6: Esse é pros amantes do teatro. Ah. Esse é pra galera com classe, garbo e elegância. A Mix e o Lala vão te colocar em uma experiência incrível de teatro, então tem um par de ingressos também pra você curtir um espetáculo especial ao vivo no Lala. Quem já foi, conhece, gosta muito, Lala é espetacular. 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
5: E porque... cinema na Mix também, né?
6: É, e o cinema na Mix. É, cultura, diversão também faz parte da nossa programação. E o negócio é o seguinte, eu falei, né? Pra quem gosta, pra quem já foi. Você que não foi, vá. Aproveita a sua oportunidade. Quem sabe a tua primeira vez seja com a gente.
5: E leve o seu acompanhante ao teatro, porque isso é par. Ninguém vai sozinho,
6: é
5: não.
6: É par, é verdade. Ou se não tiver um acompanhante ou aquela acompanhante especial pra esse dia frio, leva o melhor amigo, isso. Melhor amigo, leva a sogra, leva
5: a
6: quem
5: mãe,
6: você quiser.
5: Leva o irmão, vai curtir um teatro e vai
6: só
5: curtir
6: vai.
5: Um cinema. Minha. Então tá valendo, manda pra gente aqui 998226669 @MixCuritiba, nossa página no Instagram, pra você ficar por dentro de tudo que acontece aqui na sua Rádio Mix Curitiba, e também tem prêmios exclusivos por lá. Mix 6 e 11.
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5: E para você que ainda está embaixo das cobertas, ouvindo a gente no quentinho, para você que já tá no carro, já tá no trânsito, levando a garotada para a escola, indo pro trabalho, você que tá correndo, andando, caminhando, fazendo seu exercício, é o seguinte, ó, depois das geadas, e muita gente viu o chãozinho congelado aí, né, nesses últimos dias, e até temperaturas negativas registradas em alguns pontos do Paraná, uma nova massa de ar frio deve avançar sobre o estado e isso mantém o clima gelado em várias regiões. A previsão indica amanhecer frio, possibilidade de novas geadas e mínimas abaixo dos 10 graus em grande parte das cidades paranaenses. As regiões Sul, Centro-Sul e Campos Gerais seguem entre as áreas com maior chance desse frio intenso. Em cidades como Palmas, Guarapuava e General Carneiro, os termômetros já registraram temperaturas negativas nesta semana. Apesar desse frio nas manhãs, as tardes devem continuar bem agradáveis, com a elevação gradual das temperaturas ao longo dos próximos dias. Hoje, segundo o Cimepar, aqui na capital paranaense, mínima registrada de 7 graus, a máxima deve chegar a 20. E neste momento, nós temos o registro aí de 6 graus com sensação térmica de 5. Isso foi a medição do Cimepar. Claro que quem está em região metropolitana, como nós, né, William Sopa? O William lá de Piraquara City.
6: Minha amada Piraquara.
5: Eu lá de Quatro Barras e muita gente aí da região metropolitana que vem cedinho aqui para a capital, né? É, trabalhar ou estudar, sente que nessas regiões aí é um pouquinho mais gelado esse amanhecer, né?
6: Pra quem mora perto de áreas com alagados, com represa, com cava, é sempre mais frio.
5: Eu moro bem pertinho da represa do Iraí.
6: É, eu também.
5: Então, assim, você sai de casa com

0: 3, chega na pertinho da represa, tá 1. E aí vai subindo conforme vai chegando aqui na
1: fora
0: capital.
1: Fora aquele nevoeiro, né?
0: Nevoeiro!
1: E ao lado do Parque das Águas, e aí pra quem tá vindo, né, de Piraquara, Pinhais, sentido Curitiba, do lado do Parque das Águas já tá aquela nuvem, você não enxerga 2 palmos na frente, então... Reduz a velocidade, não tenha pressa, venha com calma, aumenta o volume do carro e a gente te faz companhia.
0: É isso aí, Mix 6 e 13.
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0: E atenção, hein, ó, o William acabou de falar aí, você que tá no trânsito, né, venha com atenção. E os motoristas sem infrações de trânsito vão poder ter a CNH renovada automaticamente, sem necessidade de comparecimento presencial. Essa proposta aprovada no Senado beneficia condutores cadastrados no Registro Nacional Positivo de Condutores, o famoso chamado Cadastro de Bons Motoristas.
1: Eu não tô mais nele.
0: Eu tô.
1: Tomei uma multinha aqui esses dias, tão boba. E apesar da facilidade, os exames de aptidão física, mental, eles continuam obrigatórios, tá? Essa medida também prevê um valor único para os exames médicos definido pelos órgãos de trânsito. Também deu uma reduzidinha nesse valor aí no Paraná recentemente. Então agora o texto ainda precisa, claro, né, da sanção presidencial, mas passando pela assinatura do presidente, aí vai estar valendo essa nova norma.
0: Seja um bom motorista.
1: Independente. Não tome multas, por favor.
0: Não tome multa. Acontece, mas vamos tentar de toda forma foi tirar um 10,
1: foi sem querer.
0: Né?
1: Mas quem toma
0: multa querendo? Tem, né?
1: Tem. Mas é que eu tinha dado uma encostadinha, alguém tinha dado uma encostadinha no meu carro e a carretinha tampou a placa. E aí a placa tava com a visibilidade comprometida, não foi uma infração minha de trânsito, de circulação.
0: E lembrando que isso é bom lembrar, a placa tem que estar nítida, né?
1: Nítida, bem visível, se tá com o número desgastado, pega um esmaltezinho preto, pinta lá. Pra você não se complicar também,
0: é,
1: viu?
0: É isso aí, Mix 6 e 15.
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0: E estudantes da rede pública estadual aqui do Paraná vão poder conquistar vagas na Universidade Federal sem passar pelo vestibular tradicional. A UFPR vai adotar o sistema Prova Paraná Mais como uma das formas de ingressar para alunos do ensino médio da rede estadual.
1: Ah, essa novidade é muito legal, viu? A seleção vai ser baseada no desempenho dos estudantes na avaliação que é aplicada pelo governo do estado, o Enem, o Exame Nacional do Ensino Médio. Eu entendo isso, tá, sigla? Entendo, é minha liberdade poética aqui. É um Enem estadual, basicamente. Uhum. Então, é para ampliar o acesso ao ensino superior e também aumentar as oportunidades para os alunos da Escola Pública Paranaense. Sabe o que é legal nessa história? O Aprova Paraná, que é o método de acesso, ele já vai ser a terceira maior forma de acesso à Universidade Pública no Paraná. Vai ficar atrás do Enem e do Sisu. Então tá aí uma oportunidade,
0: né,
1: boa pra molecada. E é só pra quem estuda na rede pública estadual.
0: Exatamente. Mix 6 e 16.
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0: Você acha que é só você que tá aí passando frio? Negativo. Esse frio intenso registrado na Grande Curitiba na terça-feira provocou atrasos em voos no Aeroporto Internacional Afonso Pena, em São José dos Pinhais. Isso foi na manhã de ontem. 5 aeronaves tiveram congelamento nas asas durante a madrugada e precisaram esperar condições seguras para decolagem.
1: Segundo a administradora do aeroporto, nenhum voo foi cancelado, mas, claro, teve atraso nas operações por conta de medidas de segurança. A previsão indica continuidade do frio nos próximos dias, com chance de geada em várias regiões do Paraná. Eventualmente, as pessoas vão lembrar daquele voo da Passaredo, da Voipaz, que caiu por conta de asa congelada e agora vai ficar com medo de avião no frio. Gente, não é assim. Aquilo que aconteceu foi algo muito isolado. E quando a asa tá congelada ali com o avião estacionado, né, no pátio, tem todo um procedimento de descongelamento. O avião só levanta voo de maneira segura, então não tenha medo de voar. Ainda é um dos meios de transporte mais seguros do mundo.
0: É isso aí. E tudo certinho, né, porque existe lá um processo de descongelamento. Vai atrasar um pouquinho. A gente sabe que aí a previsão, acabamos de falar da previsão, pode ainda ter geada. E o congelamento das asas, já que eles ficam taxiados ali, né, parados ali na pista, acontece.
1: É, assim, os nossos processos de aeroportos, a gente vê muito acidente, quando a gente vê um acidente a gente fica em choque, né, mas os processos de aeroportos do Brasil são considerados alguns dos mais seguros do mundo, é protocolo padrão ouro, então assim, voe tranquilo e voe aproveitando o passeio.
0: Aproveita, Mix 6 e 17.
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0: E essa preocupação vem rondando aí, né, a cabeça de todos nós. Mas a Organização Mundial da Saúde informou que não existem indícios de um surto global maior de hantavírus neste momento. Esse alerta surgiu após os casos registrados em diferentes países chamar atenção nas últimas semanas. Mas a OMS reforça que a situação segue sob monitoramento e sem risco de pandemia neste momento.
1: O hantavírus é transmitido principalmente pelo contato com urina e fezes ou a saliva de roedores contaminados. Especialistas orientam cuidados com a limpeza de locais fechados, galpões, áreas rurais em especial, evitando levantar poeira e mantendo sempre os ambientes ventilados, o que é muito importante.
0: Mix 6 e 18.
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0: E o novo Desenrola Brasil prevê que os bancos e as instituições financeiras retirem em até 30 dias a negativação dos clientes com dívidas de até R$100. Essa medida faz parte da nova etapa do Programa Federal de Renegociação de Dívidas.
1: Além dessa retirada do nome dos cadastros de inadimplência, o programa também oferece descontos que podem chegar até 90% e parcelamentos facilitados para renegociação. O Desenrola vale para aquela pessoa que tem renda de até 5 salários mínimos e está com dívidas em atraso, que é uma galera, viu?
0: É, e seguindo falando de economia aqui, o número de famílias endividadas voltou a crescer aqui no Paraná depois de meses de redução. Segundo o levantamento da Fecomércio, mais de 90% das famílias paranaenses têm algum tipo de dívida, principalmente com ele, né? O cartão de crédito, também financiamentos e empréstimos.
1: Apesar do aumento no endividamento, aí o índice de inadimplência apresentou uma leve queda. Especialistas apontam que o uso do crédito continua elevado por conta do custo de vida e também das despesas básicas, que estão mais altas.
0: Mix 6 e 20.
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0: E a Petrobras abriu inscrições para vagas de estágio na região metropolitana de Curitiba. Essas oportunidades são para estudantes de níveis técnico e superior em diversas áreas, com atuação em unidades da empresa aqui no Paraná.
1: Os selecionados terão bolsa auxílio, vale transporte e também outros benefícios. As inscrições podem ser feitas pela internet até o dia 19 desse mês. A inscrição acontece pelo site oficial petrobras.com.br.
0: Mix 6 e 20.
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0: Escuta só essa. A paisagem urbana aqui da capital ganhou um novo painel de grafite esta semana. A obra foi criada pelo talentoso muralista Gard Pan e homenageia o músico e artista de rua Plá. Figura conhecida, né, circulando aí de bike e violão pelas ruas da cidade. O mural fica na Avenida Presidente Faria, no centro de Curitiba.
1: O artista responsável pelo trabalho é o Fernando Felim, o Gard Pan, que já assinou murais em homenagem a nomes como Paulo Leminski e também Helena Collodi em Curitiba. Essa nova pintura reforça a valorização da arte urbana e dos personagens culturais ligados à história, à cultura da nossa capital paranaense. Então, é a identidade curitibana expressa em forma de mural de arte.
0: Lindíssimo, né? Muito talentoso o Gard Pan. E lembrando que daí também é super instagramável, o pessoal vai pro centro. Toda essa questão de revitalização do centro da capital com essa homenagem justa ao querido Plá. Se você estiver andando por Curitiba, você vai encontrar ele. Ô, oh, Plá! E ele sempre cumprimenta, é um queridão. E faz parte aí da história da nossa cidade. Mix 6 e 22.
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0: E motoristas que passam pela BR-277 entre Prudentópolis e Guarapuava precisam redobrar a atenção a partir de hoje. O desvio já existente na Serra da Esperança vai ser ampliado por causa do avanço das obras de recuperação e contenção de taludes no trecho.
1: Segundo a Polícia Rodoviária Federal, o fluxo de veículos será direcionado para a faixa sentido Guarapuava, a partir do quilômetro 312, bem próximo ao viaduto do Tigrinho. A orientação é respeitar a sinalização provisória e reduzir a velocidade na região.
0: Mix 6 e 22.
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0: E a paróquia Imaculado Coração de Maria vai receber a partir do dia 18 de junho o espetáculo Gênesis, uma experiência imersiva que mistura projeções de luzes, música e videomapping para contar a história da criação do planeta. O universo já passou por cidades da Europa e também por São Paulo, reunindo mais de 2 milhões de visitantes pelo mundo.
1: As apresentações terão cerca de 30 minutos. Prometem transformar a arquitetura da igreja em um grande cenário audiovisual. A venda de ingressos começa amanhã pela plataforma Fiverr. Então, se liga aí, a partir de amanhã, a venda de ingressos. Não perca a oportunidade, porque isso vai ser muito bonito.
0: Muito bonito. Quem quiser dar uma espiada lá, entra no Fiverr, né? E dá uma espiada, porque bonito mesmo, assim, bem lindo. Mix 6 e 23.
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0: E o Crossroads recebe neste domingo, dia 17 de maio, a segunda edição do Thunderstruck Originals, evento gratuito que reúne bandas autorais e transforma a casa num verdadeiro festival dedicado à cena rock de Curitiba.
1: É, começa às 3 da tarde e vai até às 10 da noite. Os palcos Thunder e Cross recebem apresentações que passam pelo metal, punk, alternativo, country rock e outras vertentes também, valorizando os artistas locais e também aproximando o público e músicos de uma experiência intensa e cheia de descobertas.
0: Ah, entre as bandas confirmadas estão Corram para as Colinas, Notívagos, Landfall, Hellis Pública, Sid Vinícius, entre outros. Além dos shows, praticamente sem intervalo. O evento vai contar com opções gastronômicas, feira com roupas, acessórios, piercing, flash tattoo e merchandising. A entrada é gratuita, então aproveita domingão, dia 17 de maio. O endereço é o Crossroads, @barcrossroads para saber mais. Mix 6 e 24. E você, claro, mandando sua mensagem para cá, aquecendo os dedinhos aí, porque tá valendo prêmio para você nessa manhã. 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
0: Tá valendo, a gente vai fazer um rápido intervalo, daqui a pouquinho a gente tá de volta.
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13: A briga de preços dos carros híbridos plug-in no mercado brasileiro é real e os chineses começam a deixar claro esse cenário. Eu sou Matheus Afonso, da Electricar BR, e hoje eu vou falar daqueles carros que carregam na tomada ou podem ser abastecidos, que a gente muito conversou com o BYD e GWM desde 2023, que foram as marcas que mais colocaram esses carros nas ruas. Só que o cenário de briga de preços começa a ficar claro agora com as novas marcas. Em especial, vamos falar da Getour, que em janeiro mostrou um carro híbrido plug-in de R$ 199 mil, que com essa faixa de preço chamava muita atenção. A gente viu, três meses depois, a Geely lançar o EX5 híbrido plug-in a R$ 189 mil, também chamando muita atenção. E o último movimento é da Jayco, que faz parte do grupo Moda Jayco e que lançou um híbrido plug-in de R$ 179 mil. A receita parece o seguinte: aumentar vendas com preços mais competitivos, e que lembra muito a Caoa Chery quando ela faz isso com o Tiggo 5 e o Tiggo 7, mas também deixa muito claro que os chineses começam a brigar muito mais de preço no Brasil, e se quiser ver de perto isso, segue arroba Eletricar.br.
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0: Mix 6h31 de volta, Jornal da Mix no ar em 98.3. Você com a gente participando, 998226669, tá valendo prêmios. Lá no Instagram também, segue a página arroba Mix Curitiba e a página Jornal da Mix Curitiba no Spotify. Chega a hora das principais notícias aqui do nosso estado, que é destaque no Brasil e no mundo. E logo, logo, nosso colunista Christian Capellini falando de tecnologia. Mix 6h31.
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0: E o uso excessivo dos celulares e das redes sociais, principalmente durante a noite, tem reduzido o tempo de sono entre adolescentes e acendido um alerta entre os especialistas. Essa hiperconexão noturna interfere na produção da melatonina, que é o hormônio responsável pelo sono e pode causar cansaço, dificuldade de concentração, irritação e também a queda do rendimento escolar.
1: Especialistas também alertam que noites mal dormidas aumentam o risco de ansiedade, depressão e também problemas emocionais. A orientação é evitar telas pelo menos uma hora antes de dormir, manter também horários regulares de sono, principalmente entre crianças e adolescentes.
0: Mix 6h32.
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0: E tá na hora do nosso Mix Tecnologia com Christian Capellini. Bom dia, Cris.
15: Bom dia, tudo bem, Flávia?
0: Tudo bem. E você, Cris? Tá tudo jóia? Essa semana passou gelada, mas a gente tá aí, tá de pé. Você chegou cedinho aqui com a gente.
15: Sim, sim, sim, firme e forte. Não estou com aquele cachecol que a Duda está aqui, mas tô tentando proteger minha garganta, porque já sabe, né? Começou o frio. Curitibano já.
0: É, já fica com a garganta comprometida.
15: Arranhada, né?
0: Mas quem não... Será que Iá pega gripe? Ou o vírus dela é outro?
15: Olha, não, ali tem uma série de outros problemas.
0: Mas também traz muita solução.
15: Nossa
0: e
15: senhora.
0: O tema de hoje é muito, muito importante, né, Cris? A gente vai falar da inovação e IA no autismo, no transtorno do espectro autista.
15: É, a gente vai continuar a nossa série que a gente começou semana passada de falar do uso da IA em certas áreas, né, em certos campos. E o primeiro campo que a gente está tratando aqui é IA na área de saúde. Uhum. Tanto no que diz respeito ao uso por profissionais da saúde... do que para as pessoas utilizarem a inteligência artificial também no seu dia a dia, né? Então, essa que é a ideia de hoje.
0: E o TEA, né, o transtorno do espectro autista, traz desafios únicos na comunicação e também no dia a dia. A gente acabou de falar, dar uma informação que o uso excessivo de telas, das redes sociais, a hiperconectividade tem afetado o sono das crianças. E a gente sabe que as crianças com o transtorno do espectro autista geralmente são bem ligadas, né, ao mundo tecnológico. Aliás, a gente tem os nativos tecnológicos, não vai fugir muito, tanto adolescentes fora, que não são neurodivergentes, quanto os adolescentes, as crianças neurodivergentes. E essas inovações, elas vão em tudo, né, Cris? Desde roupa inteligente, robô treinado para colher e... Como a IA também, apesar desses alertas, dos excessos, o Cris vai trazer hoje essa pauta, que é não só o excesso, mas como ela também pode ajudar, principalmente especialistas, em transformar a IA numa ferramenta de inclusão dentro de casa, na escola e também na sociedade, né, Cris?
15: Isso mesmo. O programa de hoje, a gente provavelmente vai ter a entrevista da doutora Rosa, que a gente anunciou. Uhum. Só estamos resolvendo aqui um probleminha. Agora, mas vamos conversando já sobre isso, porque hoje a gente tem uma pegada no programa, né, Flá, que é sempre tentar ajudar principalmente as pessoas a usarem ferramentas de inovação, ferramentas de inteligência artificial, para tentar deixar com que a sua dimensão profissional seja melhor, que ele se transforme num profissional melhor e tudo mais. Mas hoje é um programa super especial porque a gente vai falar de como também utilizar a inteligência artificial para que você consiga ser uma pessoa melhor. Uhum. E isso é muito importante e base, né, para a parte profissional. Então, a ideia é o seguinte: a gente tem a gente tem uma interpretação de como tratar as pessoas com autismo que muitas das vezes ela é errada. É uma interpretação que, por falta de conhecimento, que é uma área também bastante nova, de estudo muito nova, por falta de conhecimento, a gente não consegue se relacionar com as pessoas que têm TEA, né, o transtorno do espectro autista, de uma maneira correta, de uma maneira, e eu diria muito mais do que correta e muito mais importante, respeitosa com essas pessoas. Então, a inteligência artificial e grandes profissionais têm ajudado aí com que a gente consiga ter essa relação com esse mundo novo, né? É um mundo que, não sei você, Flávia, quando você era jovem, se falava muito sobre autismo, sobre algumas necessidades especiais como essa, falavam,
0: não,
15: na tua época. Na minha época também não.
0: Não, a gente... que bom, né, que a gente deu um salto aí quando o assunto é algum tipo de transtorno e tudo mais, porque antigamente você estigmatizava essas pessoas, né? Ah, ele é muito quieto, ele é diferente, ele não gosta de falar muito, deixa ele no canto dele. As crianças, isso, o autismo sempre existiu, uhum, né? Uhum. Ele só não tinha talvez esse nome e o diagnóstico era muito complicado. A gente não tinha estudos voltados a isso, não só para o autismo, para tantos outros transtornos,
15: claro,
0: né?
15: Claro.
0: Então era muito mais fácil chamar de esquisito, de diferente, de falar assim, ele não aprende. Quando hoje a gente tem, graças também a muito estudo, né, muita gente envolvida e também a tecnologia que trouxe, né, Cris, esse novo cenário aí para dentro do espectro autista, que é o nosso tema de hoje. E aí muita gente está pensando assim, tá, mas o que a IA vai resolver no meu dia a dia, dentro de casa, com a minha criança? A gente sabe também que existem aí, né, claro, isso vai mudando ao longo do tempo com os estudos, os tipos de suporte que cada criança, que cada adolescente precisa para conseguir ter uma vida plena, uma vida saudável. E a IA, ela tem trazido também diminuído um pouco esse desafio, Cris?
15: Sim, tanto a inteligência artificial quanto, na verdade, aqui o programa até fala de inovação, né? Normalmente a gente foca bastante em inteligência artificial, mas aqui a gente vai falar também de inovação. Existe muita aplicabilidade de sistemas inovadores para diagnóstico, com IA ou sem IA, mas também para acompanhamento e para facilitar a vida, para deixar uma vida... É difícil você falar, né, uma vida mais normal, porque normal é
0: o que
15: difícil
0: é o
15: da
0: normal,
15: gente saber,
0: né,
15: o que,
0: Cris,
15: que é isso, né? Mas pelo menos fazer com que a própria sociedade tenha um tratamento, vamos assim dizer, inclusivo, mas na verdade é você conseguir fazer com que as pessoas tenham relações que são mais fáceis de acontecer, né? Vamos assim dizer. E hoje tem muita coisa. A gente vai falar aqui no programa sobre várias ferramentas, desde roupas, né? Desde a inovação em produção de roupas próprias pro autismo, quanto sistemas inteligentes, robôs que conseguem tanto auxiliar pais, profissionais, pedagogos, professores, quanto também para fazer com que o autista ele consiga se relacionar com as pessoas de uma maneira mais próxima do seu mundo.
0: Muito legal, né? E você bacana, trouxe uma provocação também, né, Cris?
15: Uhum. Então, hoje, qual que é a ideia, né? Isso é um dado que eu conversando com a doutora Rosa, que eu tenho agora um contato bem forte com ela, ela me falou e eu não sabia, que tem muitos, né, dos autistas, porque também tem classificações, sim, internas, né? Uhum. Eles têm muito mais facilidade e eles se sentem muito mais confortáveis quando eles têm uma interação com robôs, com um vídeo que é gerado por inteligência artificial ou por tecnologia de alguma maneira geral, que não é humano, ou vozes que são vozes sintéticas, vozes que são não do ser humano. Você sabia disso, Flá?
0: Eu não sabia disso, mas
15: desconfiava.
0: Eu desconfiava. E isso porque quando a gente fala do autismo, algo muito importante é saber que o autista, independente do suporte, né, que ele tenha, hoje ainda está em discussão essa questão, é suporte 1, é 2, qual que é mais fácil, qual que é mais difícil? Cada um tem seu nível de dificuldade e facilidade.
15: Uhum.
0: E a previsibilidade é uma questão muito importante. Então, assim, para o autista, a imprevisibilidade é um fator que pode desencadear isso, porque
15: isso,
0: eu tenho um filho autista, a gente acompanha, faz,
15: uhum,
0: as terapias. Isso é uma coisa muito falada. Sempre que você puder ser previsível, o mundo dele fica mais fácil.
15: Uhum.
0: Né? E talvez o nosso também, porque a gente fala do neurodivergente,
15: nossa,
0: como se fosse algo muito diferente.
15: Uhum.
0: Mas quem que não gosta de marcar um compromisso e saber que vai ser cumprido, que você vai sair de casa e não vai ter nenhuma intercorrência, né, ao longo do teu caminho? Pro autista, isso é mais importante, é mais, digamos assim, traz um conforto para ele sensorial, um conforto que deixa ele tranquilo, não desregula. Então é interessante pensar que um robô, ele vai estar ali programado de alguma forma e ele vai trazer essa previsibilidade. Seria mais ou menos por aí?
15: É, não, 100%, 100% isso. E você falou, e eu acho muito legal quando a gente conversa sobre o transtorno do espectro autista e a gente faz esse paralelo com a gente, porque a gente tem mania de falar que não, é só tal pessoa ou tal pessoa que tem essa necessidade e tudo mais, mas a gente também tem as mesmas necessidades.
0: Com certeza, né? É que a gente não sente...
15: Só que às vezes não é potencializado, né? Não é tão forte, né?
0: A gente consegue lidar melhor com esses imprevistos, né? Quem não tem essa neurodivergência, como eu falei, às vezes um acidente que você pega ali no teu caminho, ou de repente você tá indo pela via, tá tudo tranquilo, o GPS tá indicando que tá tudo ok, mas o trem solta aquela buzininha dele, você sabe que você tem que parar, vai esperar ali uns 5, 10 minutinhos. Para quem tá dentro do espectro, isso pode ser uma coisa que, se não for avisada, ela pode trazer aí um nível de ansiedade. Uhum. Isso vai ser dependendo de cada criança, de cada adolescente e também, claro, os adultos, que também são beneficiados por essas tecnologias.
15: Claro,
0: né?
15: Claro. E o que a gente tem visto é que, daí a coisa mais óbvia de todos, mas nem todo mundo vê isso, e principalmente em casa, né? Se você é um pai ou uma mãe que tem um filho autista, se você é um professor que tem alunos, né, com espectro, às vezes, você fazer pequenas mudanças dá grandes diferenças. Por exemplo, já tem vários profissionais e pais que utilizam o Nana Banana, utilizam outras ferramentas de inteligência artificial para gerar vídeos, para gerar imagens, para auxiliar a criança com autismo a entender como fazer certas atividades, que às vezes são até simples. Às vezes você está com o seu filho, o seu aluno, já faz um tempão que você está tentando ensinar ele a escovar os dentes, uhum, a tomar banho e tal. E às vezes, se você, ao invés de você ensinar, você utilizar uma ferramenta de inteligência artificial para gerar um videozinho, isso tudo gratuito, gerar um videozinho ou gerar imagens de passos previsíveis do que tem que ser feito, do que tem que ser respeitado para se desempenhar aquela atividade, ali você já, ao invés de você ter um sofrimento de anos ali de trabalho, de você ficar nervoso e você não saber, se sentir incapaz de conseguir ajudar e tal, você consegue com uma ferramenta trazendo previsibilidade para aquele processo da criança.
0: Pois é, né? Muito legal isso. E isso faz, para muita gente que ainda tem dúvida, né, Cris? Tem o por exemplo, o Nano Banana, uhum, é do Gemini, né?
15: Uhum.
0: Tem lá no chat também, tem uma geração que pode. Então, assim, é no teu dia a dia. Assim como você mexe com o teu trabalho, você também pode criar algo para ajudar o seu filho.
15: Aham, uhum, isso mesmo. E hoje em dia tem várias ferramentas, porque eu acho que o que mais acontece, né, na vida de quem está próximo, né, do espectro autista, é você ter dúvidas. Então você não sabe, porque é muita novidade, né, como a gente falou. E hoje a gente tem várias ferramentas gratuitas que tiram essas dúvidas através de robôs treinados. A gente tem chats que você pode entrar, pode conversar, você tem FAQs, né, que são as perguntas mais frequentes. Então, na verdade, você tem um mundo de informações muito confiáveis a respeito do assunto, que você pode correr atrás, pode ver como conseguir em situações, né, diferentes, né? Aconteceu isso aqui em casa, como é que eu vou tratar, né? E você tem ferramentas para isso, né?
0: Maravilhoso.
15: Que bacana, né? Você não fica no escuro, né?
0: Como professor universitário, deixa eu tirar uma dúvida. Você, uhum, tinha dentro da sala universitários dentro do espectro que chegaram a te pedir algum auxílio em relação a IA, ou isso não aconteceu com você em especial? Dentro do mundo universitário.
15: Uhum. Então, o que acontece? A gente, como professor, principalmente universitário, a gente vê que está aumentando a quantidade de casos. Eu tenho acompanhado dentro da Comportalmente, que é a pós-graduação, que também, ano após ano, a gente tem visto que as pessoas se autodeclaram com TEA, né, com o transtorno, uhum, do espectro autista, e tem aumentado essa quantidade. Agora, a gente vê que muitas vezes tem alguns que você olha e você pensa, cara, eu acredito que seria interessante investigar, uhum, alguma coisa, e não se declara ou não entende que tem. E poucos que se declaram que têm pedem alguma ajuda especial. Ainda são poucos. Então, não sei, provavelmente isso deve ir muito em encontro da ideia de preconceito, de vergonha, de não saber o que que... Tá, vou pedir ajuda, mas eu nem sei como, né? A falta de informação acho que é o pior, né? De todo esse processo.
0: É verdade.
15: Né?
0: Então... E Cris, você falou também a questão de suporte técnico, né? De segurança, de roupas. A tecnologia ela não está só quando a gente está conectado num computador, né? As indústrias Sim. estão trabalhando muito isso. Então, por exemplo, uma das questões, a gente está falando do autismo em especial, mas isso serviria para qualquer transtorno e até para outros tipos de doenças mentais. Por exemplo, um Alzheimer, né? Um rastreador. Hoje a gente tem pulseirinhas super tecnológicas que levam um QR Code e nesse QR Code tem lá o endereço, o nome completo, o transtorno que a pessoa tem e do autista tem em especial, né?
15: Sim.
0: E é um tipo de segurança que a IA também está envolvida no desenvolvimento aí, né? No processo desse tipo de suporte de segurança.
15: Uhum. É porque... Eu acho tão bacana. Esse negócio da pulseira eu acho muito legal porque a gente analisa um lado prático. Como funciona, né? Você deixa a pulseirinha com a criança. Eu me lembro quando eu era pequeno, até hoje eu tenho uma pulseirinha daquela minha com o número do telefone
0: Achados
15: de casa.
0: Achados e perdidos.
15: Então, quando você perde o seu filho, né? Eu tenho minha pulseirinha até hoje, de quando eu tinha 3, 4 anos, guardadinha. E hoje você tem com um QR Code. E se você for pensar no lado prático, né? Você ter essa pulseirinha onde ali você, quando for ver o QR Code ou quando apertar um botãozinho, alguma coisa assim, você sabe a localização daquela criança. Uhum. É um lado prático que já tem um ganho incrível. Mas, no caso do transtorno do espectro autista, eu acho muito legal porque tem uma outra funcionalidade que eu acho muito... Inclusive, eu fiz um curso e estou aprendendo bastante sobre isso agora por causa da comportamento da doutora Rosa, mas quando ela me contou, eu falei, cara, que legal isso. Sabe qual é essa outra funcionalidade? Ela não diz respeito à segurança, ela diz respeito ao respeito. O que eu quero dizer? Nesse QR Code, quando se você encontra uma criança e você coloca no seu celular... E você lê esse QR Code, não só a localização dessa criança é passada para os pais, mas ali tem um guia de instruções como você lidar com aquela criança com espectro autista de uma maneira respeitosa.
0: Que lindo,
15: e isso é muito legal, né? Porque não existe uma cartilha que são para todas as crianças. Claro, existem algumas coisas que são básicas, mas... Cada criança que tem o espectro autista, ela tem uma característica diferente. Uhum. Ela tem uma maneira de se comunicar diferente. Ela tem uma maneira de toque diferente. Então, ali no QR Code, são informações muito preciosas, não só para garantir a segurança da criança, mas para garantir que você vai tratar ela de uma maneira respeitosa como ser humano.
0: Que coisa legal,
15: muito
0: hein?
15: Muito legal, né? Nossa, eu fico emocionado com isso.
0: Como isso é importante, né? Para você não desencadear aí uma crise...
15: Para não piorar uma situação que já é difícil.
0: Muitos,
15: né,
0: autistas são não verbais. Então, assim, é difícil, né? Como que eu vou abordar essa pessoa, né? Essa criança, esse adolescente? Se ele entrou na crise sensorial, por exemplo, quando a gente fala das roupas, você vai ver uma criança muito incomodada, às vezes chorando, irritada, né? E é difícil controlar isso. Por quê? Porque tem uma etiqueta, de repente, aqui na gola... Ou a gola pega muito próximo ao pescoço, ou a costura da meia, gente.
15: Isso,
0: né? Então,
15: a meia é gravíssimo, né?
0: Então, assim, também a tecnologia indo para essa questão do sensorial, né? O que é confortável para essa pessoa? Para a gente é desconfortável, por exemplo, uma roupa que pinica. Eu nunca conheci ninguém que adorasse estar numa blusa
15: Sim.
0: pinicando.
15: A famosa etiqueta que você vai cortar com a tesoura e corta a roupa. Corta a roupa.
0: Aí é um problema de destreza mesmo,
15: sim,
0: né?
15: Sim, sim, sim. Eu nunca fui bem na aula de educação artística.
0: Exato, mas assim, a gente pensar que... se a gente colocar e comparar para nós, assim, então, você não gosta de uma roupa de lã que pinica... Pro autista, uma simples malha pode acontecer isso, né? Porque Sim. a sensação que ele tem é como se ele estivesse numa roupa pinicando. Você fala, não, mas é malha, não tem como, não, mas para ele pinica. E a tecnologia também tá entrando nessa questão aí do conforto sensorial, né, Cris? Uhum. Então são roupas, são sapatos, são meias sem costura, com uma tecnologia de um toque diferente de tecido. Veja quanta coisa a gente tem com a IA trabalhando aí também nos bastidores, né?
15: Isso, é, a IA ajudando a gente a fazer um exercício que é uma pena que ultimamente as pessoas têm feito tão pouco, que é chamado empatia, né?
0: Exato.
15: Você se colocar, esse negócio da roupa também é uma coisa tecnológica muito bacana e tem muitas empresas que estão fazendo investimentos gigantes para você conseguir montar. Eu tive vários casos de uma pessoa, de uma criança muito próxima a mim que tinha problemas com roupas gravíssimos. E a tendência que a gente tem é de sempre imaginar, pô, mas isso é manha, isso é
0: birra
15: e coisa assim. É uma tendência natural se você não tem informação, né? Agora, você, se você fizer um exercício de empatia e você imaginar, pô, vou vestir alguma coisa que vi, mas o tempo inteiro tá como se fosse eu vestir uma camiseta que tem faquinhas ali me cutucando.
0: Espinhos.
15: No negócio, espinhando, mamonas, né, ali dentro e tal. Então imagina o quanto você ficaria irritado, o quanto... E o pior, né, é você estar vendo, se você fizer um exercício de empatia bem feitinho, é você estar num lugar onde você está sujeito a ter algo que está te incomodando muito, muito mesmo. E normalmente quem está submetendo você a isso é a pessoa que você mais ama, né? Ainda tem
0: verdade.
15: Isso para piorar a situação daquela criança, né? Que é o pai, é a mãe que está falando não vista e ainda brigando com você que você tem que se sentir bem com aquele negócio. Então, e às vezes as pessoas não sabem que acontece isso e tantas outras particularidades que tem nesse universo. Então, você pode procurar, tem vários, a gente vai deixar... esses sites, esses robôs e tudo mais, pra você... A gente até... Depois a gente vai ver a entrevista com a doutora Rosa, que ela vai poder falar direitinho, que ela mesmo treinou esses robôs pra que fazer. Ela é uma das grandes autoridades do Brasil a respeito disso. E daí a gente vai deixar os links, tudo direitinho, pra você que é pai, você que é professor e pedagogo e tudo mais, conseguir acessar e conseguir se informar mais. Porque faz parte do nosso trabalho, né? Eu ontem até numa apresentação eu falei uma frase que eu lembrei agora, que é a seguinte: se você trabalha numa escola e tem várias, tem uma sala com 30 crianças, eu tenho um autista, o quanto eu preciso me informar a respeito disso? A frase que eu falei é do tipo, cara, não importa a quantidade, o teu respeito àquela pessoa, ele não pode ser balizado, ele não pode ser pesado em relação à quantidade. Pode ser uma, pode ser 10, pode ser 20, pode ser todas. O respeito tem que ser o mesmo. Você não pode balizar a quantidade do respeito que você precisa ter pela quantidade de gente.
0: Assim,
15: né?
0: Como os médicos falam, se é 1% de chance, eu vou lutar por esse 1%.
15: É isso,
0: né?
15: Mesmo. É
0: e
15: isso
0: dentro
15: mesmo.
0: De qualquer transtorno, né? De coisas que a gente ainda está descobrindo e é um mistério. E, então, assim, esse 1% tem que ser respeitado, né? Você tem que correr atrás desse 1%, porque para os 99% você vai estar dando exemplo. E eu acho que isso é muito importante também, né? Ninguém vai ser prejudicado por usar um aplico que traz uma orientação, que traduz uma ciência comportamental de forma visual, que traz conforto para aquela criança, que ela vai para casa, ela vai sair da escola e ela vai para casa tranquila. Porque às vezes ela vai conseguir segurar essa crise durante a aula, mas depois ela vai ter o que chamam aí de meltdown, né? Que é o transbordar, que é aquela coisa de veio, né? O dia todo eu passei me segurando, tentando lidar com isso. A gente tá falando de criança, de adolescente, de adulto. E vai chegar na área de conforto dela, que é a casa dela. E aí sim vem aquela crise por tudo que ela passou durante o dia.
15: Sim,
0: então a
15: sim.
0: tecnologia, ela tem que estar à disposição, não só para o nosso lazer, não só para a gente criar meme, não só para a gente facilitar o nosso trabalho do dia a dia, mas ela tem que estar presente e a gente tem que ter consciência disso, né, Cris? De que ela está ali também para salvar mundos, né? Mundos diferentes, para dar esse auxílio, esse conforto. Então a gente vai fazer algo muito especial com a doutora Rosa, que a gente teve um problema com o link, né? Porque a doutora Rosa não está em Curitiba. A gente teve um problema, a tecnologia traz isso, né, Cris? Você sabe muito bem.
15: Sim, sim, sim.
0: Saiu da nossa rotina, então assim, a gente pede desculpas, né? Inclusive para a doutora Rosa, que não conseguimos essa conexão com ela. Mas a gente vai fazer uma série muito especial no, na nossa rede social, né, Cris?
15: É,
0: trazendo essa conversa tão importante aí com os aplicativos e tudo mais.
15: Sim, a gente até, eu conversei com a Duda agora, a gente faz mil coisas ao mesmo tempo aqui, né? Até por causa do link, ela falou sobre as redes. Mas eu vou te dizer, eu já recebi tanta mensagem aqui
0: olha,
15: no WhatsApp a respeito, que eu acho que a gente vai marcar um outro momento para falar sobre essa tecnologia, falar com a doutora Rosa aqui. É, inclusive, eu queria mencionar aqui, recebi uma mensagem falando, pô, que bacana do programa e tudo mais, de uma pessoa que já foi entrevistada aqui, uma querida que eu sou muito, muito fã, ela sabe disso, e ela é pró-reitora da PUC aqui no Paraná, Andréia Malucelli, minha querida, que eu vou fazer ela acordar cedo daqui a pouco aqui pra vir falar.
0: Tem mais participação aí, né, Will?
1: A gente tem participação aqui, a Jerusa das Neves falou, bom dia, que pauta maravilhosa, sou mãe de autista nível 3, não verbal e professora. Eu, como papai de autistas também, fico muito feliz de a gente ter esse espaço aberto, né, para falar sobre autismo, tecnologia. A gente estava falando agora da questão da tela, do sono. O autista já tem uma dificuldade muito grande com a produção de melatonina.
0: Exatamente.
1: Natural dele, né? Então, assim, é importante a gente desmistificar. Que bom que a gente tem o capelinho aqui para desmistificar,
0: bom, né?
1: Essas coisas para
0: a
1: gente.
0: A tecnologia nos ajudando aí. E mesmo com a doutora Rosa não conseguindo participar nessa manhã, a gente quer agradecer, né, Cris? Porque ela participou dessa criação desse roteiro, né?
15: Do programa.
0: É uma sumidade quando a gente fala em autismo, né?
15: Sim. Mas a gente vai conversar.
0: Com certeza.
15: Vamos conversar ainda. E só pela... Eu fico muito feliz. Acabei de mandar uma mensagem aqui para assessoria de imprensa, para a Rosa e tudo, falando... Cara, que bacana a quantidade de mensagens e a quantidade de gente que quer saber sobre esse tema e como a inteligência artificial, na prática, pode ajudar no dia a dia. Então, podem ficar tranquilos, todo mundo que mandou mensagem aqui. Eu nem olhei o Instagram ainda, estou olhando só o WhatsApp.
0: A Sara mandou aqui, ela falou assim... Meu autista preferido tem 4 aninhos e estou muito empolgada em saber, né, mais sobre esses aplicativos. E tá aí, né, um insight que vocês no Jornal da Mix nos trouxeram hoje. Pensamos em tecnologia em tantas frentes e, de repente, o que mais a gente precisa tá aí ao nosso alcance e a gente não lembra. Que bom,
15: que
0: né,
15: legal, Cris? Que legal mesmo. Obrigado, pessoal. Vamos fazer aqui o Você Sabia, né, o nosso quadro. Então, hoje em dia, muitas crianças autistas, elas usam o tablet não só para lazer. Às vezes você fica imaginando que, pô, tá ali imerso, ali dentro. Mas muitas vezes ele usa, ou até pode usar, se você tem um filho autista, um aluno autista que usa bastante o tablet, você pode, inclusive, incentivar ele para usar como uma espécie de uma voz substituta. Ela pode utilizar para de alguma maneira se aproximar mais de você, de alguma maneira conseguir se comunicar mais com você. E claro, eu tenho que falar aqui que é muito importante, se você tem essa possibilidade, sempre ter um acompanhamento, né, de um psicólogo, de um psiquiatra sobre o caso. Isso é muito importante, pode encurtar muitos caminhos e o melhor, né, pode fazer com que você não erre, né? E a nossa reflexão de hoje, para a gente fechar aqui o nosso quadro, é que a tecnologia, obviamente, não substitui o afeto, né, que a gente tem, isso é óbvio, mas, de maneira geral, ela pode preparar melhor, com tudo que a gente falou hoje, você já entendeu isso, que pode preparar melhor o terreno aí para que esse afeto floresça, para que esse afeto aumente de uma maneira mais respeitosa, né, respeitando também e ajudando a gente transpor essas barreiras de comunicação.
0: Olha, Cris, muita mensagem chegando por aqui também. A gente vai te passar tudo isso.
15: Que legal, manda pra mim.
0: Para que a gente possa, né, dar esse auxílio para os nossos ouvintes. E só lembrando, né, a gente ouve muitas vezes por aí assim, agora todo mundo é autista, agora só tem autista. Gente, agora tem diagnóstico. Agora a gente tem caminhos, né, para facilitar esse entendimento, para ajudar na educação dos nossos filhos, dos sobrinhos, dos afilhados. O autismo sempre existiu, hoje ele tem um nome, ele tem cores, né? Ele tem um desenho do quebra-cabeça, e se você ajudar, as peças se encaixam. Eu acho que isso é o mais bonito desse símbolo, né? Que é o quebra-cabeça colorido, porque a capacidade, a inteligência, o afeto, o amor, ele tá ali, né? A sinceridade, que é uma coisa linda, né? Uhum. Dentro do autista, ele não consegue olhar no teu olho e mentir. Uhum. Ele não consegue enganar você. É, o não abraçar, o não beijar, não significa que ele não te ama, que ele não te admire. É só o jeito dele viver, né? Uhum. É um mundo maravilhoso que a gente precisa, como o Cris falou aqui, ter empatia e buscar conhecimento. Agradecer a doutora Rosa, né, pela produção, pela disponibilidade. Uhum. A gente vai entrar em contato, a gente vai disponibilizar essa entrevista, né, para o nosso uhum. ouvinte também. E agradecer todos que estão participando, porque é importante a gente ter união, né, uhum. nessa causa, e o mundo vai ser muito melhor, né? A gente assiste tantos filmes tão lindos também, né, que tratam do tema. E se você tem o seu autista aí, como a Sara falou, meu autista preferido,
15: eu adorei,
0: né?
15: Sara.
0: Eu tenho o meu, o William tem os três dele, né, e a gente conhece tanta gente, né? Independente se é um autista ou qualquer outro transtorno, a gente tem que acolher, principalmente as crianças, os adolescentes aí, os adultos também, obviamente, mas crianças e adolescentes em especial, porque eles estão se descobrindo. Uhum. E a gente pode descobrir um mundo muito legal.
15: Sim, aprender muito.
0: Valeu, Cris, muito bom.
15: Muito obrigado. Qualquer dúvida, qualquer sugestão, pode mandar no @cacapellini sobre esse tema, sobre outros temas, fiquem à vontade.
0: Aê, cacapellini, para você saber mais, mandar também sugestões aí, né, de pautas. A gente tá aí falando de AE saúde, saúde mental, saúde física, e o Cris trazendo essas reflexões tão importantes. Vamos pro intervalo? Daqui a pouquinho tem mais Jornal da Mix para você.
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2: 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E nessa Copa do Mundo, o Canadá entra como novidade na organização e tá a fim de mostrar força, viu? Cidades como Toronto e Vancouver vão receber jogos importantes. E por lá, o futebol segue crescendo e ganhando espaço, com destaque para Alfonso Davies, principal referência da seleção e que joga alguns anos no Bayern de Munique. Mas cá entre nós, não dá pra dizer que o Canadá é favorito. Podemos dizer que dentre os países sede, no caso Estados Unidos e México, o Canadá é aquele com menos expectativas nessa Copa do Mundo. 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

0: ouvintes da Rádio Mix. Bom aqui dia. É José Augusto, da cidade de Severino, interior de São Paulo. Opa. Quero ouvir aí uma música, se possível, do Backstreet Boy. Qualquer uma, tá ok? Só pra me ouvir aqui no trabalho. Muito obrigado. Bom dia.
1: Bom dia. Vamos relembrar então Backstreet Boys. Vamos admitir publicamente também? Eu era muito fã. Continuo sendo, inclusive, viu? Backstreet Boys aqui na Mix.
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0: Mix 8 e 16, One Republic, Need Your Love. Você tá no pad no zap, você tá mandando e desmandando nessa programação tão maravilhosa. E eu tô tocando teu som por aqui.
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0: 11 98340 8000, 11 98340 8000 é o número pra você mandar o seu áudio, pedir a sua música favorita, pra gente curtir ela juntinhos por aqui.
2: Bom dia, Rádio Mix.
0: Bom dia.
2: Aqui quem fala é Surama de Maceió, Alagoas.
0: Ô,
2: gostaria
0: Alagoas.
2: De ouvir qualquer música do Metallica. Toca aí pra gente escutar essa manhã maravilhosa aqui de sol em Maceió.
0: Do Metallica. Pessoal tá eclético por aqui hoje. The Unforgiven pra você aqui na programação da Mix.
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0: Mix, 8h25. Pneu furou? Acende o farol. Ficou muito legal essa versão do Jota Quest com o síndico Tim Maia, né? Tua participação chega aqui pra mim no 11 983 408 mil. Você ainda não tem o número do Pede no Zap aí, você tá perdendo de pedir a tua música pra compartilhar o teu gosto musical com a gente. 11 983 408 mil. Quando você for mandar tua mensagem, fala teu nome, diga de onde você tá falando e aí manda por áudio também, por favor, tá? Conta pra gente de onde que você é, a música que você gosta de ouvir, oferece ela pra alguém. Eu vou ficar muito feliz de tocar a tua canção por aqui. 11 983 408 mil. A programação do Pede no Zap segue até as 9 horas da manhã, ou seja, tem mais meia hora aí, um pouquinho mais de meia hora pra você pensar no teu som, mandar o teu pedido e a gente mandar brasa aqui no ar. Eu vou fazer o seguinte, vou te dar até uma colher de chá, tá? Pra dar tempo de você gravar teu áudio no capricho. Eu vou pra um rápido break, daqui a pouco eu volto. Nesse meio tempo dá tempo de você pensar na tua música favorita, caprichar no áudio, soltar a voz aqui pra gente. E quem sabe na sequência do bloco a música seja sua. Já pensou?
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2: Diego Barone de volta aqui na Rádio Mix com mais uma dica, mas essa aqui é complicada e até meio polêmica. O nome do filme é Bola Pra Cima, do Prime Video. Uma comédia escrachada mesmo, escatológica, que dividiu opiniões na internet. Mas eu vou te recomendar por quê. Apesar das atrocidades que acontecem, de algumas cenas nojentas, o filme é muito engraçado e tem um final bom e surpreendente. Na história que se passa durante uma Copa do Mundo fictícia realizada no Brasil, dois caras americanos vêm até aqui pra vender um preservativo revolucionário. Eles são convidados a assistir a final da Copa entre Brasil e Argentina e acontece um negócio que transforma os dois em inimigos do país inteiro. E aí é só desgraça na vida deles. Tem algumas cenas bestas, outras que você não vai conseguir nem olhar, e eles mostram algumas coisas do Brasil que parecem ser meio pejorativas e preconceituosas, que vão te incomodar, mas me fez pensar que é muito mais uma crítica do que um descaso. Mas vale assistir e tirar suas conclusões. O filme Bola Pra Cima é do Prime Video. Me segue no Instagram para mais, @DiegoBaroneNoAr, e lá tem o link do canal Kryptonita no YouTube, onde eu apresento vários conteúdos desse universo.
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11: Por que é tão difícil mudar um hábito? O cérebro consome muita energia e cria atalhos para economizar. Por isso, muitas vezes, começar uma nova atividade ou projeto se torna difícil. Por isso, a dica de especialistas é a seguinte: faça pequenos desafios com novos hábitos, até se acostumar com eles. Isso se chama neuroplasticidade.
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16: 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No Campina do Siqueira, trânsito mais lento na Major Heitor Guimarães, desde a Rodovia do Café até a chegada a Ferdinando Darife, ainda reflexo das obras nesse trecho. Quase 2 km de fila que o motorista leva em média 15 minutos para passar. Não está valendo o desvio pela Paulo Gorski, fica apenas o alerta. 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
0: Mix 8h33, pede no zap no ar pra você participar, pedir a sua música, pra você ajudar a comandar a programação dessa manhã de quarta-feira no 11 98340 8000. 11 98340 8000 é o número pra você pedir o seu som, pra você contar pra gente um pouquinho do teu gosto musical, pra quem que você oferece essa música que você tanto gosta. 11 98340 8000, pede no zap, fala comigo, bom dia.
17: Salve, galera da Mix.
0: Salve.
17: Aqui é o Ferreira aqui de Quitaúna, cara. Dá um abraço pra galera da Mix aí. Gostaria de ouvir a música do Linkin Park, In The End. Beleza? Abraço.
0: In The End pra você aqui no som da Mix. Obrigado, eu falei pra ele, oferece pra quem você quiser. Ele ofereceu pra gente. Obrigado, cara. Eu ofereço pra você também essa canção do Linkin Park.
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0: Mix 8:41. E aí, você tá pedindo a tua música no pad no zap 419. Aliás, 41 não, né? 11 983 408 mil. Eu não quero que você pegue esse número pra você pedir canção aqui pra mim. 11 983 408 mil. Manda teu áudio, pede a tua música no capricho. Mas assim, conta pra mim qual que é o teu nome, de onde você tá falando, o que que você quer ouvir, pra quem que você oferece. Capricha no áudio, já tem uma galera participando e o Brasil inteiro tá conectado junto com a gente nesse momento.
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0: Você não vai ficar de fora também, né, filhão? 11 983 408 mil. Depois de Messi com Lola Young, eu quero saber o que que nós vamos ouvir agora. Fala comigo, bom dia.
2: Salve, rapaziada da Mix. Sou o Diego Reis, de Belém do Pará, motorista de aplicativo. Só curtindo aqui as melhores da Rádio Mix. Vamos pedir aí R.E.M., Losing My Religion. Toca pra nós aí, Mix, o melhor mix do Brasil.
0: Aí vocês querem acabar comigo, né? Só sonzeira pra gente curtir nessa manhã de quarta-feira. Losing My Religion. R.E.M. pra você aqui no Som da Mix.
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0: Mix 10 pras 9, Bruninho, Bruno Mars por aqui. Quando o Bruninho chega, você sabe que é bom, né? I just might. Vocês acreditam que estavam querendo cancelar o Bruno Mars na internet por conta dessa música? Porque disseram, a história era a seguinte: poxa vida, mas todo mundo reclama que a artista fulana de tal não se reinventa, ou não sei o que, não se reinventa. Aí o Bruno Mars passa 2 anos sem lançar nenhuma música nova, só parcerias, e quando ele volta é a mesma estética antiga. Ao invés de ele ter a banda tocando com ele, é ele com todos os artistas da banda. Assista um clipe que tá muito bonito. E sabe por que que é assim? Porque é muito bom. Bruninho, parabéns por existir, viu? Sei que você tá ouvindo a gente nesse momento. Continue assim, não muda não, tá, filhão?
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0: E você não mude o seu hábito de pedir a sua música aqui na Mix. 11-983-40-8000. 11-983-40-8000 é o número do sucesso. É o número pra você pedir o teu som pra gente dançar junto, igual eu estava dançando Bruno Mars agora por aqui. Pede aí, manda o seu zap.
2: Bom dia, Mix.
0: Bom dia.
2: Eu sou a Raquel Albuquerque, de Ribeirão Preto, e eu quero pedir a música do Nando Reis, Por Onde Eu Andei.
0: Nando Reis, Por Onde Andei, pra você aqui no som da Mix.
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0: Mix 1 pras 9. Sonsaço aqui pra gente fechar o nosso Pede no Zap. Nessa manhã cinzenta aqui em Curitiba, meio semi-cinzenta, né? Já tá começando a ficar mais agradável o clima. Daqui a pouco esse solzinho vai esquentar, gente. Audioslave, Like a Stone. Tamo fechando por aqui o Pede no Zap. Eu vou pra um rápido break, mas eu continuo te fazendo companhia a partir de agora no 998226669. Manda teu recado, fala pra mim de onde que você tá ouvindo a Mix pra gente continuar curtindo essa manhã juntos. Pede no Zap, volta ao longo da programação aqui da Mix.
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14: A rodovia do Xisto segue com bloqueio total no sentido Curitiba, no quilômetro 154, próximo à rua Manuel Ribas. Mais cedo tivemos registro de uma ocorrência por lá e por isso o trânsito segue sendo desviado pela marginal da rodovia. O motorista não tem opção válida de desvio, então fica apenas o alerta. 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

0: Mix 923, Green Day, She, pra você aqui na programação da Mix. No WhatsApp 998226669, você participa, fala pra mim da onde você tá falando, qual que é a tua região, qual a música que você gosta, manda teu salve, manda teu alô. Claro, manda um salve se você quer participar do nosso grupo, que tem as promoções exclusivas também. O que você acha da ideia? Manda um salve lá que a Duda vai te incluir nesse grupo. Aí tem promos exclusivas, presentes especiais pra quem tá nesse grupão. E claro, nas mídias sociais, @MixCuritiba, também tem sempre alguma promoção por lá. Tem sempre presente pra você. Dentro em breve, novos conteúdos também, @MixCuritiba no Instagram e no WhatsApp. Você já sabe, né? 998226669. 998226669. Rápido break, a gente já volta com mais uma sequência musical pra você.
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10: Trânsito normalizado na rodovia do Xisto, para quem segue em direção a Curitiba nesse momento. Eu lembro que mais cedo tivemos o registro de uma ocorrência no quilômetro 154 que gerou o bloqueio total da pista. Nesse momento, quem passa por lá já não encontra mais esse bloqueio e o trânsito flui bem até a chegada ao contorno sul. Trânsito parado? 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
3: Por que é tão difícil mudar um hábito?
4: O cérebro consome muita energia e cria atalhos para economizar. Por isso, muitas vezes, começar uma nova atividade ou projeto se torna difícil. Por isso, a dica de especialistas é a seguinte: faça pequenos desafios com novos hábitos, até se acostumar com eles. Isso se chama neuroplasticidade.
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9: Entre o Rebouças e a região central, trânsito lento na Brigadeiro Franco, desde a Engenheiros Rebouças até a chegada à Visconde de Guarapuava. São 800 metros de retenção que o motorista leva em média 9 minutos para passar. Não está valendo desvio pela Coronel Dulcídio, fica apenas o alerta. 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
1: 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Com 48 seleções, a Copa do Mundo fica mais democrática e também mais imprevisível, né? Mais países participando significa mais histórias, mais zebras e também mais emoção. É isso porque aquele jogo tranquilo pode não ser tão tranquilo assim. Sempre acaba rolando alguma novidade, alguma surpresa. E cá entre nós, depois da campanha de Marrocos na Copa passada, alguém ainda arrisca dizer qual será a novidade dessa vez? Bom, não sendo Marrocos novamente, tá bom, né? Isso porque Marrocos tá no grupo da seleção brasileira. Ô, Marrocos, nada de aprontar, hein?
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9: Seguem as obras de triplicação da BR-277 em São José dos Pinhais e, por conta disso, quem segue em direção ao Jardim Botânico nesse momento encontra um trecho mais lento entre a Avenida Rui Barbosa e o Parque Olímpico do Cajuru, em média 20 minutos para passar por lá, tendo como alternativa a Avenida das Torres. Ela flui melhor em direção à capital. 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
2: No Tarumã, linha verde com fluxo lento em direção ao Trevo do Atuba, logo antes do viaduto da Avenida Victor Ferreira do Amaral, reflexo ainda das obras que ocorrem por lá com estreitamento de pista. Quase um quilômetro de retenção que o motorista leva em média 10 minutos para passar sem opção de desvio. Fica apenas o alerta. 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

0: por Naked?
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0: faltando 5 pro meio-dia.
1: 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E a Copa do Mundo desse ano tá chegando e promete ser simplesmente gigante. Isso porque pela primeira vez teremos 48 seleções na disputa. Você lembra que antes eram 32, né? Bom, claro que isso aumenta o número de jogos, mas aumenta também a emoção. Aí tem mais um detalhe, pela primeira vez na história a sede será tripla: Estados Unidos, Canadá e também México, recebendo os jogos do Mundial. É, uma Copa espalhada pela América do Norte. Olha, já dá até pra imaginar como é que vai ser o clima da festa do futebol.
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4: 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Você sabia que 1/5 da nossa energia é consumida pelo cérebro? Por isso, às vezes, é tão difícil colocar um novo e bom hábito na rotina. Um estudo científico concluiu que para um ser humano se acostumar a um novo hábito, demora, em média, 66 dias. Por isso, a disciplina é um exercício diário e escolher modos de começar que te levem satisfação e um objetivo definido são regras básicas.
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16: Mix agora meio-dia e dois. Tá no ar mais uma edição do Top Mix com aquelas que você mais curte por aqui na nossa programação. Você sabe como participar? RadioMixFM.com.br. Coloca ali o seu like na nossa programação. Sabe como funciona, né? Aquelas que você mais curtiu vão desfilar por aqui. Vamos começar com Bruno Mars.
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de 91. O clipe foi transmitido simultaneamente para 27 países. Se você não sabia, alcançou a marca de 500 milhões de pessoas. A maior audiência da história para um vídeo musical lá na época. Só para mostrar o tamanho dessa revolução, numa época sem rede social e quase nenhum canal de TV por assinatura. Dá para imaginar esse mundo? A cena final...

0: Mix o som da Billie Eilish, Birds of a Feather, faltando 5 para 1.
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2: Pergunta do Kleber, de São Paulo. Eu tenho 10 mil reais na poupança. Todo mundo manda eu botar no Tesouro Selic, mas eu morro de medo do governo confiscar meu dinheiro igual na época do Collor. A poupança não é o único lugar 100% seguro do Brasil?
3: Kleber, muita gente ainda tem medo de investir por falta de conhecimento ou por causa dos problemas que aconteceram lá na década de 90, tá? Mas não estudar sobre isso e deixar dinheiro parado é pior ainda, porque quando você deixa dinheiro parado, ele não se multiplica. Não rende nada. E aí você acaba perdendo o poder de compra. Porque tudo no Brasil aumenta o preço o tempo todo, menos o seu dinheiro que tá parado. Apesar da poupança ser um investimento tranquilo, conservador, o Tesouro Direto é um investimento bem mais seguro ainda, tá? Na poupança, você investe seu dinheiro num banco. Enquanto no Tesouro Direto, o seu dinheiro é guardado pelo próprio Tesouro Nacional, que é quem pode emitir dinheiro se precisar. Por isso, bilhões de reais dos próprios bancos ficam no Tesouro Direto também, tá? Só lembrando que o dinheiro que foi confiscado lá atrás, na época do Collor, foi o dinheiro da poupança mesmo, tá? Na época ainda nem existia Tesouro Direto, que foi criado em 2002. E além da segurança, a rentabilidade do Tesouro Direto também é melhor que a da poupança. A gente tem outras opções de investimento, como CDB, LCI, mas se a sua prioridade é a segurança com uma rentabilidade melhor que a da poupança, pode investir no Tesouro Selic, que é bem melhor nos dois aspectos.
4: Se você tiver alguma dúvida, manda uma mensagem pra gente no WhatsApp da Mix, 11 98340 8000, e me segue nas redes sociais Primo Pobre no YouTube e arroba Eduardo Feldberg no Instagram.
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2: 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Se a Copa de 2026 deve marcar o último grande encontro de duas lendas, Lionel Messi e Cristiano Ronaldo, os dois que dominaram o futebol mundial por mais de uma década, seguem sendo referências. Mas por enquanto, em termos de Copa, o Messi leva vantagem, afinal ele foi campeão na última, lembra? Já o Cristiano Ronaldo ainda não ergueu o caneco da FIFA, mas você sabe que o português é persistente e não tá nem um pouco afim de abandonar o futebol sem esse título. Mas aí eu deixo a pergunta: quem leva essa? Lionel Messi ou Cristiano Ronaldo? Olha, eu como bom brasileiro acho que nenhum dos dois. Fala aí.
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0: Mix e o som do Imagine Dragons, Thunder, faltando 4 para as 2.
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0: 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Continuamos com aqui mais músicas da programação da Mix Curitiba 98.3.
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1: 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E se tem alguém pronto pra brilhar nessa Copa, esse alguém é Kylian Mbappé. Olha, o francês chega voando pra 2026, com velocidade absurda e aquele faro de gol. Falando em faro de gol, na última Copa do Mundo ele fez um hat-trick na final. Sim, marcou 3 vezes, mas não ficou com o título. Só por esse motivo dá pra dizer: Mbappé, como dizem, vem com sangue nos olhos e é um fortíssimo candidato a ser um dos melhores dessa Copa.
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1: 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Não ao looping, ao boring, ao copy and paste. Não ao que trava, que atrasa, ao que limita. Não, não, não ao quadrado, ao engessado, ao limitado. Não aos dogmas, ao estático, ao improvisado. Não à mesmice, ao mesquinho, ao monótono. Não ao caminho curto, ao atalho, ao jeito fácil. Não às respostas óbvias. Sim às perguntas corajosas. Hype Inc. Beauty Bold.
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0: Muito bem, tá no ar o Super Mix, são 40 minutos direto, só de música, sem nenhum intervalo comercial para você curtir aqui na Mix Curitiba, 98.3, e melhor, né, só as músicas que você curte na programação da Mix, e começou.
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1: Mix 3:27, você tá ligado no Super Mix? São aqueles 40, eu disse 40 minutos, só de música, sem intervalos comerciais, e que vai continuar na Mix, mas portanto, antes, eu vou te contar uma coisa. 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
1: Mix 18 para as 4. Você ouviu aí o Bruno Mars com I Just Might. E continua daqui a pouco o Super Mix, que são aqueles 40 minutos para você se divertir aqui na Mix Curitiba 98.3. 98.3, 40 minutos sem parar. 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

0: Primo Pobre.
1: Pergunta da Letícia de São Paulo. Minha mãe compra título de capitalização há 10 anos porque diz que rende e ainda pode sortear 1 milhão. Eu fui fazer as contas e ela tem menos dinheiro do que colocou. Como explico pra ela que isso não é investimento?
2: Letícia, você tá certa. Título de capitalização não é investimento, tá? É um produto que mistura economia planejada com sorteio. A maioria desses títulos rende menos que a poupança e, em muito caso, pode devolver um valor menor do que o que você colocou se você resgatar antes do final do prazo. Mas não bota a culpa na sua mãe, tá? Principalmente o pessoal mais velho, que não tinha acesso à internet lá atrás, acabava caindo no papo do gerente do banco, que muitas vezes oferece porcaria pra ele ganhar comissão. E no título de capitalização, o banco tenta seduzir a pessoa com um monte de sorteio de TV, geladeira, moto. Mas a verdade é que esses produtos são comprados com o dinheiro da taxa dos próprios participantes. Por isso que é tão ruim, né? Como é um negócio tradicional pros mais antigos, você vai ter que ir com calma e mostrar na ponta do lápis como outros investimentos rendem muito mais que isso. Mostra pra sua mãe que o título de capitalização rende pouco pra caramba e que o banco usa aqueles sorteios pra tentar seduzir as pessoas, né? Hoje, uma caixinha, cofrinha, até a poupança mesmo, tem uma rentabilidade bem melhor e vão enriquecer sua mãe bem mais rápido. Só que o ideal é você sentar com calma e mostrar pra ela os cálculos pra ela entender melhor, tá?
3: Se você tiver alguma dúvida, manda uma mensagem pra gente no WhatsApp da Mix, 11 98340 8000, e me segue nas redes sociais, Primo Pobre no YouTube e @ Eduardo Feldberg no Instagram.
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1: Essas foram três das mais pedidas por você em 2013. 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

já tem mais na Mix. 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
2: Aqui, Diego Barone. Se você tá no clima do Michael Jackson por causa do filme, quer curtir mais do rei do pop, eu tenho duas dicas pra te dar no streaming. Uma delas é o filme Moonwalker, de 1988. Eu gosto muito desse aqui, marcou minha infância. E assim, é meio sem pé nem cabeça, uma colagem de tramas, e o Michael tem poderes, se transforma em carro, robô, e precisa salvar três crianças de um vilão doido. Mas esse longa repassa toda a carreira do Michael até o álbum Bad, e serve como um videoclipe gigante. E aí tem sequências memoráveis, como aquela parte da música Smooth Criminal, com o Michael trajando o chapéu branco, jogando a moedinha na jukebox, dançando no clube dos anos 30 e dando aquela inclinada famosa na coreografia. Vale assistir muito também pela curiosidade de ver o Michael como ator. E o outro é o This Is It, de 2009, um filme documentário que mostra os últimos ensaios do que seria a turnê de despedida do Michael Jackson. Esse filme é melhor do que parece, tá? Porque tem uma montagem muito competente e, além de bastidores ótimos e surpreendentes, onde podemos ver na prática a genialidade do Michael, tem músicas inteiras, ou seja, uma experiência emocionante. Tanto Moonwalker quanto This Is It estão no HBO Max. Me segue no Instagram para mais, @DiegoBaroneNoAr. Lá tem um link para o canal Kryptonita no YouTube, onde eu apresento vários conteúdos desse universo.
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6: 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Oi, oi, muito boa tarde pra você que leva Mix de carona, uma boa quarta-feira. Tô chegando por aqui com informações da região do Santa Quitéria. Seguem as obras ali na Arthur Bernardes para um novo Inter 2 e com isso tem uma faixa bloqueada no sentido portão, trânsito intenso. Por isso vale sim desviar pela rua Coronel Ayrton Plaza, que o motorista vai economizar tempo. 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
1: 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E nessa Copa do Mundo, a seleção brasileira chega com cara nova e muita velocidade. O nome da vez é Vinícius Júnior, que vive grande fase e também na expectativa de ser o nosso protagonista. É, mas a missão não é assim tão fácil, né? A missão é simplesmente buscar o Hexa. Com o Brasil mais agressivo, mais rápido e com aquela ousadia que o torcedor gosta, claro. Vamos ficar na torcida. 2026, que venha o Hexa.
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5: Bora lá, motorista, de volta aqui na Mix agora com informações da 116 em direção à Fazenda Rio Grande. Trânsito mais lento na altura do quilômetro 124 devido a obras que interditam parcialmente uma faixa. 5 quilômetros de fila, 20 minutos para passar pelo trecho. Vale sim desviar por dentro do Bará pela Nicola Pelanda, que flui melhor. 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
2: Vamos que vamos.

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7: Muito bem, estou de volta por aqui na Mix agora com informações ali da BR-277. Motorista, trânsito intenso, bem no acesso para o contorno leste devido às obras de ampliação. São 5,5 km de fila, pelo menos 40 minutos para passar pelo trecho. Não tem uma alternativa de desvio, mas depois o movimento melhora. 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

0: já pode passar para retirar aqui na Mix, na Doutor Gulin 665 GBV, em 2 dias úteis, horário comercial. Tô de volta amanhã. Zene volta às 2 da tarde, aqui na Mix Curitiba.
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8: Bora lá, motorista. Tô de volta por aqui com atualizações, tá? BR-116, direção à Fazenda Rio Grande. Tem ocorrência na altura do quilômetro 118, que aconteceu mais cedo e interditou parcialmente uma faixa. Trânsito bastante complicado por ali, com mais de 6 quilômetros de fila, 40 minutos parado. Vale sim desviar por dentro do Bará, pela Nicola Pelanda e depois pela Avenida Brasil. 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
1: Boa noite. Vamos dizer boa noite, são 6:02 para alguns, boa tarde. Melhor ouvinte do Brasil, tudo certo? Por onde você tá agora? Parou, né? Para prestar atenção nos assuntos, porque a resenha é sempre boa. Caco Grandino, tamo junto, mais uma vez.
3: Mais uma vez, Raiz, como é que você tá?
1: Tá tudo certo,
3: tudo
1: meu caro.
3: Certo.
1: Tudo certo. Esse programa já virou utilidade pública em todos os sentidos.
3: Com certeza,
1: Raiz. As pessoas precisam ouvir, porque sempre tem alguma coisa interessante que tá rolando e que é de interesse para quem tá ouvindo. E hoje não vai ser diferente. Hoje, meu amigo Caco, imposto de renda vai ser o assunto e algo que assusta muita gente, né?
3: Assusta muita gente, meu querido. Você tá vendo a minha mãozinha aqui?
1: Cê
3: que
1: tá
3: ela
1: tremendo.
3: Tá tremendo.
1: Gente,
3: que eu não sei o que fazer, Raiz. O que, que eu faço com o imposto de renda? É tanta coisa pra declarar, é tanto sistema pra poder acessar. Aí você compra uma coisa, vende outra, você tem que declarar. Enfim,
1: cara,
3: tem
1: e não
3: muita
1: há mais
3: dúvida.
1: Como enganar o leão.
3: Não tem.
1: Não tem como enganar.
3: O que eu falei pra você ali fora do ar é o seguinte: a Receita Federal já tá cruzando tudo, né?
1: Exato.
3: Então quando você abrir ali o seu aplicativo do Gov, você tem que tomar cuidado, porque na verdade você só vai meio que confirmar aquilo que ele já sabe. Entendeu?
1: Nossa, quanto assunto.
3: E a boca do leão vai estar aberta. Bem aberta, meu querido.
1: E é por isso que a gente chamou um cara que entende muito e vai tirar todas as suas dúvidas. Por isso que aproveita, porque não é todo dia que você tem uma pessoa que é mestre em administração de empresa pela Fundação Getúlio Vargas. Guilherme Zamur, muito bem-vindo novamente, meu caro. Tudo certo?
4: Eu que agradeço o convite aí, cara.
1: Cara, jovem assim.
3: Jovem,
1: cara,
3: né? E manja muito desse mercado, porque é o seguinte: ele tem uma empresa também que é focada na parte contábil, né? De ativos digitais. Gui, conta um pouco pra gente isso.
4: Isso, exatamente. Já há 5 anos eu toco essa empresa, chama Fiscal Cri.
1: Desculpa a pergunta indelicada, qual a sua idade?
4: Eu tenho 35.
1: Hoje, então você tá bem, fi.
4: Obrigado.
1: Parece que tem menos.
3: Tá muito bem.
4: Mas eu toco essa empresa já há 5 anos e ela tem um foco, né, de atender investidores de cripto no Brasil a declararem seus investimentos, né, na pessoa física e fazer tudo certinho no imposto de renda. Aí por conta disso aprendi muito sobre imposto de renda, muito sobre investimentos, né?
1: Uhum.
4: Então eu espero poder atender e poder esclarecer as dúvidas dos ouvintes.
1: Então, aliás, por falar em dúvidas de ouvintes, você já pode mandar sua dúvida através do nosso Instagram, @mixtudonamix. E também já entra no nosso YouTube, Rádio Mix FM. Chega lá, dá um like, que é muito importante, tanto para você do YouTube, ou então para você que mandar o áudio. Já manda aí aquela pergunta, aquela dúvida, porque hoje um especialista vai ter o tempo aqui para tirar aquilo que, puxa, sei, não sei. E a gente tava falando sobre isso também, né, Caco?
3: É verdade. Você me perguntou, pô, você manja de contabilidade? Eu falei, Raiz, eu manjo mais de investimento, de contabilidade. Eu prefiro contar com um profissional como o Gui, né, que vai conseguir tirar esse emaranhado todo, porque vamos combinar. É difícil você entender como a coisa funciona aqui no Brasil, né?
1: A gente vai dar um tempo, então, para você mandar suas dúvidas, o seu áudio, @mix, tudo na Mix no Instagram, e chega lá no nosso YouTube, @RadioMixFM. Começou, gente.
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1: Mix, agora são 6h13, Photograph, Nickelback. Aliás, esse programa é pra você sair bem na foto e não, né, cair dentro da boca do leão, porque estamos falando hoje sobre imposto de renda sem complicação. Tá aqui o Guilherme Zamur. Gente, então aproveita pra mandar o áudio, porque o Guilherme, ele é mestre em administração de empresa pela FGV, ele sabe tudo. E nessa época agora, né, porque faltam mais ou menos uns 20 dias pra você... Menos! Faltam 17 dias, não é isso, Guilherme?
2: Isso, o prazo
1: é
2: até dia 29 de maio.
1: É, então faltam menos dias. Faltam apenas 16 dias. E se você sempre deixa pra última hora, brasileiro, né, cara, deixa tudo pra última hora. Agora é o seguinte, Caco, aquela pergunta que a gente precisa começar o programa... Qual é a dúvida principal que as pessoas têm sobre o imposto de renda hoje em dia, Guilherme?
2: Olha, no meu ponto de vista, a principal dúvida é se a pessoa precisa ou não declarar o imposto de renda, né? Se ela está obrigada a fazer essa declaração ou não. Até um dado curioso, né? A gente sempre acha assim, ah, quem vai declarar o imposto de renda vai ser para pagar mais imposto para o governo. Mas isso não é verdade. A maior parte das pessoas que declaram o imposto de renda, na verdade, tem a intenção de restituir dinheiro, né? Ou seja, pagou a mais do que devia ao longo do ano, né? Já descontado ali nas suas fontes de rendimento. Uhum. E aí, quando chega no momento da declaração do imposto de renda, essa pessoa faz o imposto de renda para poder ter um estorno de parte daquilo que ela pagou no ano anterior. Então, é muito importante para as pessoas, né, declararem o imposto de renda justamente para poder avaliar se ela tem algo a restituir ou se ela tem algo a pagar, né, que ela ainda não pagou referente ao ano anterior. Mas, como eu falei, a maior parte das pessoas...

0: bens acima de um determinado valor, se você recebeu doação acima de um determinado valor, tudo isso vai determinar se você tem ou não que declarar o imposto de renda. Mas o fato é, quem recebe um salário mensal menor do que R$5.000 está isento do pagamento de imposto ao longo desse ano. Não vale para o ano passado, né? Então, ano passado, quem recebeu até R$5.000 ainda teve desconto de imposto de renda, uhum, e tem que declarar nesse ano agora de 2026, referente a 2025. E depois, se você receber de R$5.000 até R$7.500, você tem uma isenção parcial. Você não
1: de
0: vai...
1: R$5.001.
0: É, 5.001 até 7.500.
1: Porque tem esse pequeno detalhe, detalhe que vai fazer a diferença também no final, né?
0: Sim, exatamente. Você tem uma isenção parcial. Uhum. Então você não vai ter isenção de todo o valor, né? Mas você vai ter uma isenção parcial, vai pagar menos imposto no final. Então essas duas medidas aí do governo valem a partir do imposto de renda do ano que vem, não para esse imposto de renda agora.
1: Muitas pessoas tiveram aí uma surpresa esse ano, quando foram fazer a entrega dessa declaração. Mais de 200 mil trabalhadores caíram na malha fina por conta da mudança do sistema que recebe a folha de pagamento. O que, que essa mudança acarreta? O que, que houve, Guilherme? Por que tanta gente na malha fina?
0: Pois é, um dado que realmente impressiona, né? Isso aconteceu porque a gente teve uma mudança no ano passado. A Receita Federal, ela deixou de receber uma informação anual chamada DIRF, né, uma declaração anual que as empresas faziam sobre quanto elas pagaram para as pessoas ao longo do ano, e passou a ter esses dados da declaração do imposto de renda vindos de dois outros sistemas, do E-Social e da FDRENF, que é um outro sistema, de uma outra forma de declaração para a Receita. As duas são mensais, então isso muda um pouco a forma, a dinâmica, né, de processamento de dados. E por conta disso, né, a DIRF era uma declaração muito consolidada, já muito confiável. Então, os dados costumavam vir certinho ali na declaração pré-preenchida. Por conta dessa mudança, isso teve algumas alterações ali. Então, os dados não estão 100% confiáveis quando vem ali na declaração pré-preenchida. Aí, muita gente baixa a declaração pré-preenchida, faz a entrega, nem confere os dados. E isso acaba acarretando uma malha fina. Então, esse é um ponto bem importante que as pessoas
1: não confere, porque provavelmente a pessoa acha que já está tudo certo ali.
0: É, se a declaração está pré-preenchida, né? Exatamente. A pessoa pensa, bom, vou fazer a declaração.
1: Mas mesmo assim, há uma inconsistência? Pode haver uma inconsistência nessas informações? Isso.
0: Por isso que é necessário que o contribuinte revise ali, né? Ou o contador dele, tem que contratar um contador ali para revisar essas informações e garantir que está entregando certinho. Porque se não revisa, pode cair na malha fina e é uma dor de cabeça para resolver.
1: Orelhas em pé, todo mundo assim, nossa, eu tenho uma pergunta. Já manda aqui pro @mix, tudo na Mix, no nosso Instagram, e também já entra aqui no nosso chat, no nosso youtube.com/radiomixfm. Já tem mais.
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1: Mix, agora são 6h22, é Sabrina Carpenter Man Child. A gente vai para um rápido intervalo, mas Cacô, tem muita gente também hoje aí no nosso YouTube, né, cara, mandando perguntas.
2: Tem muita gente mandando pergunta, inclusive algumas dúvidas extremamente pertinentes sobre declarar como pessoa jurídica ou pessoa física. E o Gui respondeu pra gente agora há pouco aqui, que na verdade, assim, vai muito da sua situação atual, né, Gui?
3: É, exatamente. Tudo vai depender, né, do quanto você recebe e quanto recebe na PJ, quanto recebe na pessoa física, para saber o que, que você tem que declarar, se vai ter que pagar imposto, se vai ter que restituir imposto.
2: Maravilha.
1: Então a gente tá esperando você. Arroba Mix Tudo na Mix e chega junto lá no youtube.com/RadioMixFM.
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7: Vamos lá, motorista. Tô de volta aqui na Mix agora com informações da Getúlio Vargas. Trânsito bastante intenso, de forma especial, entre a Brigadeiro Franco até a Conselheiro Laurindo. São quase 20 minutos para passar por esse trecho de 2 quilômetros. Vale sim desviar pela Silva Jardim, alguns pequenos pontos ali de lentidão, mas ela flui melhor. 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
8: 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Olha, hoje o assunto é dinheiro. Hoje o assunto é o seu bem, é o seu valor, é a sua força de trabalho. 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E o nosso tema de hoje, minha gente, é o Fundo de Garantia por Tempo de Serviço, o conhecido FGTS. E aí, muitas vezes, a gente ouve o pessoal reclamando que tem dinheiro parado no FGTS, ou comentando, como seria bom poder sacar meu FGTS, né? Nossa, Fabi Travagin, boa noite. Em que situações o trabalhador pode sacar o Fundo de Garantia?
9: Boa noite, Raiz, e todo mundo ligado aqui no Mix Tudo. Vamos lá, Raiz. Tem algumas situações aí em que o trabalhador CLT pode sacar o FGTS, né? Como, por exemplo, para comprar ou construir um imóvel residencial, seja como entrada de um financiamento ou como parte de pagamento. Dá para sacar também em caso de demissão sem justa causa e quando a pessoa se aposenta. Uma outra forma muito usada de sacar o FGTS é o saque aniversário. No mês do aniversário, o trabalhador ele tem o direito de sacar parte do seu FGTS. E para fazer isso, ele tem que acessar o aplicativo do FGTS com a sua conta gov.br, selecionar sistemática de saque e aí optar pelo saque aniversário.
8: Bem interessante, deu para entender bem. E essa opção do saque aniversário pode ajudar bastante, né? Mas tem situações, Fabi, em que o aniversário ainda tá longe, né? Ou que o saque previsto para aquele ano não é o suficiente. Tem alguma forma de ajudar o trabalhador CLT nesses casos?
9: Tem sim, Raiz. 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
1: Agora são 6h32, o papo hoje é dinheiro, seu dinheiro, imposto de renda. Hoje a gente tá com um cara que entende tudo aqui, que é o Guilherme Zamuro. O Guilherme, ele é mestre em administração de empresas pela FGV e tá rolando muita coisa aqui na nossa live. Então chega pro youtube.com/radiomixfm e tem muitas perguntas também de áudio. Caco e Guilherme, podemos ir pros áudios então responder?
2: Vamos lá.
1: Ó, você aproveita porque pra você ter uma consulta com o Guilherme é grana. Então hoje você está tendo de graça. Boa noite, quem é?
3: Estou bem, Victor aqui de São Paulo, capital. Pessoal, tenho uma dúvida sobre imposto de renda. Nunca declarei, sempre fui um cara que nunca dei a devida atenção para declarar imposto de renda. E a minha dúvida é, porque no ano passado eu fiz a compra de um imóvel e alguns boatos que eu ouvi é que é importante declarar renda depois da compra de um imóvel. Vocês podem me explicar melhor sobre essa situação?
1: Valeu, querido. E aí, Guilherme?
2: É, legal. Não, quando a pessoa compra um imóvel, né, ela pode estar enquadrada em uma das itens lá, né, de obrigação da declaração. Então, por exemplo, um dos itens é possuir bens acima de R$800 mil no final do ano anterior. Então, se é o caso dele, né, se esse imóvel foi mais de R$800 mil, aí ele precisaria fazer essa declaração obrigatoriamente.
1: Esse valor que você está falando é um teto. Abaixo disso...
2: Abaixo disso, por bens, a pessoa não precisa declarar o imposto de renda. Uhum. Mas existem outros critérios, né, outros itens que a pessoa tem que se atentar para saber se ela tem que declarar ou não. Por exemplo, receber doação acima de R$40 mil no ano, ter uma renda acima de R$36 mil no ano. Então, tem vários critérios que a pessoa tem que olhar ali para ver se ela é obrigada a fazer a declaração ou se ela não é obrigada a fazer a declaração. E aí, a compra do imóvel, por que que falam que comprou um imóvel, agora tem que declarar? Porque pode ser que o imóvel ultrapasse esse valor do mínimo, né, de bens, e a pessoa, por conta disso, seja obrigada a declarar.
1: No caso, é esse valor total. Então, abaixo de R$800 mil não é necessário, mas acima de R$800 mil já é.
2: Isso, exatamente. Muito já passa bem. A ser obrigatório.
1: Muito bem. Caco, você tem alguma pergunta aí da galera do YouTube? Ou a gente já pode ir para um áudio aqui também? Porque tem muito, cara. Tem chuva de áudios.
4: Tem uma pergunta muito interessante que o Eduardo mandou aqui, que é muito pertinente. Como é que você declara um dependente da forma correta?
2: Certo. Tem alguns critérios também, né, do que pode... De que tipo de pessoa da sua família pode ser um dependente no seu imposto de renda. E aí, para fazer essa declaração dos dependentes... Você vai ali no programa da Receita e vai ter uma seção que chama Dependentes. E ali você vai indicar quem é a pessoa e o que, que ela é sua. Ah, esse é meu cônjuge, esse é meu filho, etc. E aí você vai conseguir fazer a declaração do dependente. Atualmente, a Receita já tem bem parametrizado ali no sistema, né? Quem que pode estar incluído na sua declaração como dependente. E aí, se não puder, ela vai te dar um alerta ali de que aquilo não poderia ser feito naquele dependente.
1: Pais, mães, filhos, podem. Esposa, esposo...
2: É, exatamente. São todas as pessoas que podem declarar fazer uma declaração em conjunto, né? No geral, é cônjuge e filhos, né? Mas ainda tem alguns outros adicionais.
1: Vamos lá. Declaração em conjunto, o que seria?
2: Declaração em conjunto é quando mais de uma pessoa faz uma única declaração. Aí você pensa, mas por que as pessoas fazem isso, né? As pessoas normalmente fazem isso porque pode ajudar você a restituir mais imposto, ou seja, você a receber mais imposto de volta. Uhum. Quando que isso acontece? Quando você tem uma pessoa que teve renda tributável ao longo do ano, por exemplo, uma pessoa que trabalha para uma empresa, e uma outra pessoa que ou não teve renda, ou teve uma renda isenta ao longo do ano. E aí, nesse caso, se você tiver essa combinação na sua casa, né? Por exemplo, eu e minha esposa, eu tenho renda isenta, ela tem renda tributável. A gente declarar em conjunto, no geral, acaba restituindo mais imposto do que declarar separadamente.
4: É porque eu gostei disso aí, cara. Dá então pra eu juntar ali com a minha esposa e fazer tudo junto? De repente a gente recebe uma graninha ali do que a gente pagou durante o ano?
2: Sim.
4: Pô, isso é maravilhoso. Agora tem uma coisa, uma pergunta básica, hein? Básico zero. O que acontece com o vacilão que não declarou no prazo?
2: Aí paga multa. Se não declarar no prazo, paga multa.
4: Agora fala pra galera sentir no bolso. Como é que dói essa multa?
2: Essa multa, ela é composta de dois fatores, vamos dizer assim, né? Um primeiro que é uma taxa fixa por você ter atrasado. Então, só de ter atrasado, você já vai pagar ali cerca de R$170 de multa. E aí, ainda você pode pagar mais até 20% do valor do imposto.
1: O quê? Devido.
2: Exatamente, mais até 20%. Então, pode ficar uma conta grande se não declarar no prazo. Porque, por isso que tem que prestar atenção no prazo, que é agora, hein? Dia 29 de maio, tá chegando.
1: E quem fica feliz é o leão, né, cara?
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1: Mix, agora faltam 20 minutos para 7 da noite. Hoje o papo é o seu dinheiro. Daqui a, deixa eu ver, hoje é dia 13, dia 19. Daqui a 16 dias, caso você tenha que declarar, né, o imposto de renda, é o seu prazo. Porque depois disso, se você entregar atrasado, quanto vai doer no bolso, Guilherme?
2: Ah, vai doer no bolso, porque vai pagar pelo menos ali por volta de R$170. Mais 20% do valor do imposto que deveria ter pago.
1: Ah, ou seja, tem essa taxa e ainda mais 20%.
2: Exatamente, então dói bastante no bolso.
1: A gente vai voltar daqui a pouquinho com perguntas que você já tá mandando pra gente aqui no Instagram, @mixtudonamix, e chega também, dá um like lá no nosso youtube.com/radiomixfm. Capo também vai falar sobre investimentos, como a gente tem que declarar os investimentos desse ano. Você tem dinheiro aí, hein?
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6: Bora lá, motorista. Tô de volta por aqui com informações da região do Alto da Glória. Trânsito intenso ali, bem próximo ao Couto Pereira, porque daqui a pouco tem jogo. E com isso, já tem bloqueio na Mâncio Moro e também na Barão de Guanaúna. Por isso, o motorista pode desviar pelas ruas Paraguaçu, Machado de Assis e Almirante Tamandaré. 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
7: Estamos de volta e hoje o assunto é imposto de renda, porque faltam apenas 16 dias para o prazo final. Dia 29 de maio é o último dia. Ó, dia 29 de maio até as 23 horas e 59 minutos. Porque se já der meia-noite, você já vai ter aí uma multa para pagar de mais ou menos R$170. A gente está aqui hoje, né, com o Guilherme Zamur. Guilherme, já temos áudios aqui, a galera tá ávida pelas suas consultas. Podemos ir, Caco, com os áudios? Bora lá?
8: Bora de áudio, vamos lá. Que é o...
9: Boa noite.
7: Boa.
9: Que é o Marcelão Taubaté. Tira uma dúvida minha em relação ao Pix. Ele vai ser declarado o ano que vem no Imposto de Renda? Ou isso só está em estudo pelo governo? Já está valendo, não está valendo? E se sim, é o dinheiro que cai na minha conta ou o Pix que eu faço para outra pessoa? Como é que funciona? Valeu.
7: Imposto em cima de Pix?
10: Não, isso é lenda. Não tem nada
7: previsto. Isso é fake news, né?
10: É fake news.
7: Isso é fake news, querido. Fica tranquilo.
10: Não tem imposto sobre o Pix. O que tem é assim, é claro que o Pix ele ajuda, né, a ter um cruzamento de dados da Receita. Uhum. Então você pode até não declarar o imposto de renda. Mas se você teve ali recebimento no seu Pix, né, no seu CPF, e fez pagamentos a partir de Pix também, claro que dá para a Receita cruzar esses dados e ver, olha, você deveria ter declarado e não declarou, né? Mas nada relacionado a imposto em cima disso.
8: Agora eu tô numa dúvida, cara. É uma dúvida meio besta, assim, mas eu vou jogar no ar aqui. Eu tenho um futebol que inclusive vai rolar hoje, quarta-feira. Inclusive, você joga bola, Gui?
10: Não jogo.
8: Ah, não, então vai ter que jogar a bola total com a gente. E aí, eu faço a contabilidade da galera, né? Então, eu tenho minha continha lá, numa continha que eu só uso pra isso, e a galera deposita ali pra mim, bonitinho, né? Cada um da sua parte do jogo. E aí, eu pego e pago a quadra.
11: Perfeito.
8: Aí eu fiquei pensando assim, mas peraí, se eu tô recebendo um monte de picadinho de dinheiro, né, vai R$20, R$25, R$20, como é que eu vou fazer depois pra declarar? Porque assim, esse dinheiro ele só entra e vai embora, não é de lucro. Como é que eu vou fazer
11: passou
8: isso, Gui?
11: Passou pela tua conta, mas não ficou.
8: É, então, não passou e foi direto pra quadra lá pra pagar o futebol. Como é que eu vou fazer essa declaração?
10: É, isso são valores irrisórios, né, isso daí até desconsidera...
11: Tem um teto... Ou seja, a partir de quanto tem que fazer?
10: Depende muito da sua renda, né? Por exemplo, você tem uma renda alta e cai lá na sua conta R$25 de Pix, R$30, R$50, isso é irrelevante, assim, né?
8: Não, mas é que são vários, né?
10: São muitos Pix.
11: São muitos Pix.
10: É, pode chamar a atenção da quantidade de Pix caindo ali.
8: É, por que caiu o mesmo valor várias vezes? Lembra que é só o meu time, cara, tá jogando bola aqui comigo. Agora é o seguinte, tem uma outra parada também, eu não te contei, Raiz, que eu fiz essa semana. Você sabe que teve o jogo do... Ah, então a gente tem áudio aí?
11: Tem áudio.
8: Então bora de áudio.
11: Bora de áudio.
12: Boa noite, pessoal da Mix.
11: Oi.
12: Tudo certo? Ó, eu tenho uma dúvida referente ao imposto de renda, que é o seguinte. Eu sou motorista de aplicativo, acredito que muitos aí que estão ouvindo são também. E eu tenho uma dúvida sobre se eu devo declarar ou não. Vamos dizer assim que eu tenho eu tiro um bruto no mês de 6, 7 mil. Vamos dizer, bruto, né? Aí vem pelo aplicativo, eu recebo pelo aplicativo, né? Pela conta da Uber, a 99 no caso. Eu tenho que declarar o imposto ou não? Por exemplo, também tenho um carro próprio. Como que eu devia fazer? Eu devo declarar ou não? Surgiu essa dúvida em mim porque eu já cheguei a declarar, mas eu fiz duas vezes com uma contadora. Uma vez ela declarou para mim, não falou nada. Quando eu fui fazer o segundo ano, ela falou que eu não precisava declarar. Aí eu tô meio confuso, né? Porque eu não quero chegar ao ponto de pagar essa multa.
11: E aí?
10: É, nesse valor aí precisa declarar sim, né? Então, assim, motorista de aplicativo, isso é bem importante. Motorista de aplicativo tem um caso especial ali na declaração do imposto de renda. O que você vai fazer? 40% da sua renda é considerado como renda isenta. Por quê? Porque essa renda você vai usar para pagar as despesas ali, gasolina, manutenção do carro, aluguel do carro, etc. Então, o governo entende que do que você recebe do aplicativo, 40% é isento. E os outros 60 são renda tributável. Aí, dessa renda tributável, né, é que você vai ter que ver se ela ultrapassa o limite lá para fazer a declaração anual. Então, o limite esse ano é por volta de R$36 mil. Então, se você pegar tudo que você recebeu de aplicativo ao longo do ano passado, mais outras rendas tributáveis que você pode ter, né, se você tem algum tipo de trabalho ou teve algum trabalho ao longo do ano passado como CLT, etc. Somou tudo isso, passou dos R$36 mil, tá obrigado a declarar, tem que fazer a declaração do imposto de renda.
11: Agora é o seguinte, bets, quem ganha dinheiro em bet, em apostas, como é que tá isso, hein, Guilherme?
10: Essa é uma novidade para esse ano, inclusive, né, que o governo lançou. Quem teve renda com bet, né, ganhou dinheiro com bet no ano passado, tem que declarar esse valor e tem que pagar imposto sobre esse valor
11: da bet. Tem que pagar imposto, ou seja, você ganhou.
10: Exatamente.
11: Até aí, ok, mas agora precisa pagar o imposto disso.
10: Paga imposto também. Tem um limite, né? Assim, abaixo de R$28 mil no ano, você tá isento de ter que pagar.
11: No ano!
10: No ano. Uhum. Você tá isento de ter que pagar esse imposto. Mas acima desse limite, você tem que pagar 15% sobre o valor que você ganhou ali na bet. E aí a Receita até lançou um aplicativo que você consegue acessar lá no site da Receita também, do gov.br. Você consegue ver o seu informe de rendimentos, entre aspas, da bet. E já saber quanto de imposto você deve.
11: Cara,
10: dá
11: tem
10: até pra parcelar o imposto da Bet.
11: Olha, eu tenho certeza que muita gente não tava sabendo disso, irmão.
10: É, exatamente. E agora sim, se você perdeu o dinheiro com Bet, que é a maioria das pessoas que perdeu o dinheiro com Bet, não pode usar esse prejuízo para compensar nada do seu investimento em outros ativos ou em próprio bet.
11: Então, bonitinho, apostou, ganhou, né? Já sabe, vai ter que pagar.
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0: Mix, agora faltam 6 minutos para as 4.
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0: 6 minutos para 7. Eu achando que tô na madrugada, ou então à tarde. Olha, é o seguinte. A gente precisa, às vezes, parar para dar uma respirada, principalmente para você que senta, né? Trabalha sentado o dia inteiro, já sente aquela dor nas costas. Isso é comum, e não só para as pessoas que passam aí dos 40, 50 anos. Muito pelo contrário. Né, Manolo? 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
0: E é por isso
2: Boa
0: que
2: noite.
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2: 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Falar contigo.
0: Valeu.

0: São 7:01.
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0: Rapaz, tem muita resenha quando a gente fala em imposto de renda e dinheiro, né? A gente quer agradecer aqui a você, Guilherme, que tirou um tempo pra vir aqui pra dar uma consulta grátis pros ouvintes da Mix. Muita gente que a gente viu aqui pelo nosso YouTube, né, querido Caco? No youtube.com/mixfm e também pelo nosso Instagram. E aí fica aquela pergunta: suas redes sociais, Guilherme?
2: Vamos
0: pro pessoal
2: lá, então,
0: te seguir, porque você dá dicas, ou então você posta um pouquinho do seu dia a dia.
2: É, na verdade, ali eu tenho a empresa, né, que é a Fiscal Cripto, que a gente fala sobre o investimento em criptoativos, né? Como declarar corretamente. 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E a pessoa pode entrar em contato com a gente e pode marcar uma consulta gratuita de 30 minutos ali para poder entender a situação de cripto da pessoa e a gente orientar sobre como seria feita a declaração.
3: E você pode fazer complementar com o contador normal, né, na verdade?
2: É, normalmente funciona assim. Como vocês viram, né, imposto de renda é muito complexo. Tem muitas situações, cada pessoa tem uma situação específica. Então, a gente atende a parte de cripto e o contador da pessoa vai atender o resto, né, dos bens, dos direitos, das rendas que ela tiver.
3: Uhum. Então aí complementa, aí você faz a entrega de forma correta.
2: Complementa, entrega,
3: né?
2: Tudo. Perfeito. De uma vez de forma correta.
0: Caco Grandino, meu rei.
3: É isso. Ó, galera, quem tiver com mais dúvidas, já manda também pra gente no @mixtudo na Mix, que a gente traz o guia de novo aqui pra tirar essas dúvidas. E quem quiser me acompanhar nas redes sociais, me segue lá, @CacoGrandino, CACO Grandino no TikTok e no Instagram. E pra te acompanhar, meu querido Raiz.
0: @RobertoRaiz, Raiz, Raiz. E o nosso Caco, @MixTudo na Mix. Obrigado, Gui, mais uma vez.
2: Eu que agradeço, pessoal.
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10: Bora lá, para fechar a participação aqui na Mix, falam mais uma vez da BR-116, trânsito ainda mais lento em direção à Fazenda Rio Grande, ainda reflexo daquela ocorrência na altura do quilômetro 118. Fila desde a linha verde, são mais de 8 quilômetros de fila. Ainda vale sim desviar por dentro do Bará, pela Nicola Pelanda, para ganhar tempo. 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

pimenta é boa nos ouvidos. Pimenta sim, Red Hot Chili Peppers. No! E aí, gente, tudo bem? Tudo certo? Pode ficar melhor, deixa eu te pedir uma coisa. Mandar uma mensagem de voz pra mim aqui no 11 983 408 mil, porque daqui a pouquinho às 8 tem o Pede no Zap e tem aquela música que você adora, que você quer colocar aqui na programação da Mix. E nessa mensagem de voz você vai mandar, eu quero saber quem você é, de onde você está ouvindo o melhor mix do Brasil e esse som pra gente ganhar a noite de quarta-feira. Vou contar contigo, tá? Vou repetir o Zap devagarzinho, guarda esse número 11 983 408 mil, porque além desse áudio que você vai mandar pedindo som, eu tenho aquele fone de ouvido da Aiva, presente nota 10 de 10. 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Ou então você nem tem, quer um? 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Tá bom, vou repetir devagarzinho, aí você manda, tá? 11 983 408 mil.

0: notícia pro Sandro Reis. É você, Sandro, que tem o final do número de telefone 7824. Rapaz, você levou o fone de ouvido da Aiva, presentaço, parabéns. E seus ouvidos vão agradecer também, tá? Nossa equipe vai entrar em contato contigo, rapaz.
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0: Deixa eu falar. Os Eternos Beatles, o Paul McCartney e o Ringo Starr lançaram uma música juntos. Sim, a faixa se chama Home to Us e fala sobre pertencer a um lugar, né? Vir do nada e construir a própria vida. E esse novo single do Paul McCartney deve fazer parte do próximo disco aí, né? Do Sir. O álbum vai se chamar The Boys of Dungeon Lane e vai contar com 14 faixas e chega às plataformas no dia 29 de maio. O disco é o primeiro de faixas inéditas do Beatle nos últimos 6 anos. Gente, só para você ter uma ideia, o Paul McCartney já passou dos 80 anos e ele não parou. Ele faz show pelo mundo inteiro, tá cantando pra caraca, não dá, né? Acho que quando a arte faz parte da vida da pessoa, né? Tá aí. Paul McCartney lançando mais um trabalho. Aliás, se você quiser saber mais e sobre outras notícias, vai no nosso site radiomixfm.com.br.
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0: Bora lá, fazer bonito. Agora é sua responsabilidade, uma boa responsabilidade. Bota a sua música aqui na programação do Melhor Mix do Brasil. Manda uma mensagem de voz pro 11 983 408 mil. Até rimou, foi sem querer, tá? Então, essa mensagem de voz eu quero saber quem você é, de onde você tá ouvindo a Mix. E esse som pra gente ganhar a noite de quarta-feira é contigo, banda.
2: Boa tarde, Rádio Mix. Eu gostaria de pedir a música Yomanazer, da Britney Spears. Eu falo da região da Zona Norte, Cachoeirinha. Obrigado.
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0: tudo igual, 8 e 8. A gente curtiu o BTS com o Swear.
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0: E o nosso zap é o 11 983 408 mil. Esperando tu. De onde você tá ouvindo a Mix? Me conta nesse áudio pedindo uma música bacana. Faça como o Juliano, que tá em Brasília, o Rafael está em São Paulo, o Adriano é fotógrafo na cidade de Cambé, no Paraná. E você, me conta.
2: Boa noite, Rádio Mix. Boa. Aqui é o Henrico, falando de São José do Rio Preto. Toca aí pra gente aí um Green Day, When I Come Around. Boa. Tamo junto, Mix.
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0: Rodrigues, agora são 8h19. Olivia Dean cantou. Fez pra gente o show, né? Man, I need.
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0: Quanta gente bacana chegando por aqui. Oh, o nosso zap, você chegou agora? Deixa eu te contar. Manda uma mensagem de voz pedindo teu som até as 9 da noite. 11 983 408 mil. Faça como o Gutierrez de Itaba. Ele é motorista de caminhão, dando uma carona pro som da Mix. O Anderson é motorista por aplicativo no Guarujá, litoral de São Paulo. Fernando tá em Maceió, nas Alagoas. O Fernando também é motorista por aplicativo em São Paulo. Queridos, muito obrigado. Vocês são 5 estrelas. E a todos os motoristas e as motoristas por aplicativo e táxi do Brasil ligados por aqui. Valeu!
2: Olá, eu sou Márcia de Feira de Santana, na Bahia. Gostaria de ouvir a música de Jota Quest.
0: Boa.
2: Fácil. Um abraço pra vocês.
0: Ô, Márcia, um cheiro pra você. E a Maria de Pernambuco mandou um áudio hoje aí pedindo também uma do Jota Quest. Vai pra você também, Maria.
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1: Mix, agora são 8h27. A Taylor Swift cantou pra gente. Agora quem vai cantar é você quem decide, mandando aí um áudio pra gente. 11 983 408 mil. Apareça aqui.
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2: Diego Barone de volta aqui na Rádio Mix, indicando pra você agora uma série leve, deliciosa de ver e que vai fazer você rir das próprias desgraças, sabe? O nome dela é Rooster, do HBO Max, que tem como protagonista um escritor famoso chamado Greg, vivido pelo ator Steve Carell, famoso pela série The Office e por ser bom em fazer comédias. E aqui não é diferente, tá excelente no papel de um cara divorciado, meio atrapalhado e que, apesar de bem sucedido, não se atualizou muito com as novas gerações. A história começa quando ele é convidado a dar uma palestra na universidade onde sua filha dá aula, e é complicado porque ela foi vítima de um escândalo que tá todo mundo sabendo. E quando ele vai tentar ajudá-la, dá tudo errado. Essa série é sensacional, tá? Tem, vai, umas cenas meio paradas, mas como os diálogos são muito bem escritos, você nem sente. Além do humor refinado e da dinâmica perfeita, a série Rooster do HBO Max é daquelas que quando você menos perceber, já viu uns 5 episódios. Ainda mais porque são curtos. Olha, eu recomendo e muito. Me segue no Instagram para mais, @DiegoBaroneNoAr, e lá tem o link do canal Kryptonita no YouTube, onde eu apresento vários conteúdos desse universo.
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1: Sou a Giovana de Mogi das Cruzes. Toca pra mim uma do Guns N' Roses.
2: Aqui é Simone e eu quero pedir a música do Backstreet Boys, Everybody.
3: Fala galera da Mix, que é Valdir. Toca uma música aí do Coldplay.

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2: Bora lá, faz o check-in no zap da Mix, que é o 11983408000, pedindo aquele som que você tá com uma vontade de ouvir. Não passa vontade, não.
4: Alô, Mix. Oi. Aqui quem fala é o Fael Vasconcelos, diretamente de São José do Rio Preto, interior de São Paulo. E a música que eu queria ouvir é Cool for the Summer, da Demi Lovato. Boa. Manda no zap, é você no comando do melhor mix do Brasil.
2: Tá contratado.
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0: Dummy.
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0: Que música você tem vontade de mandar aqui na programação da Mix? Não passa vontade não, já manda aquela mensagem de voz, não esqueça de falar o teu nome, tá? E de onde você tá ouvindo a Mix. O nosso zap é 11 98 3 40 8000. Quem mandou mensagem nesse número foi a Evelyn de Minas Gerais, tá ouvindo a gente pela Alexa. Alexa, tocar Rádio Mix. A Carol tá em Vitória no Espírito Santo, Márcio está em Palmas do Tocantins. E você, da onde está ouvindo a Mix? Me conta, pede uma música bacana.
2: Oi, aqui é o Maxwell de Belo Horizonte, Minas Gerais. Gostaria de pedir alguma música do NX Zero. Valeu, Rádio Mix.
0: Receba.
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0: Gás da Ah, deu um gás agora, né? Na sanduíche de quarta-feira. Viti, wake me up.
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0: Literalmente te levantou. Wake. E você pode levantar a programação da Mix com o seu som preferido. Ele vai cair bem pros ouvidos, não vai? Então é só mandar aqui uma mensagem de voz. 11 983 408 mil. Boa noite.
2: Boa noite, Grupo Mix e todos os ouvintes que estão ouvindo. Meu nome é Jediel, sou de Itu. E a música que eu queria escutar era Michael Jackson, Smoke Criminal.
0: Boa!
2: Que Deus abençoe aí todos os ouvintes. Boa noite aí, tamo junto.
0: Amém, querido. Valeu.
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0: Acabou, minha gente.
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0: É uma pena, né? Acabou 9 horas em ponto. Obrigado pela companhia. E amanhã, tô muito afim de abrir já o programa com o teu som preferido. Já manda agora aquela mensagem de voz. 11 983 408 mil. Não se atrase.
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0: Está no ar a Voz do Brasil. As notícias do governo federal que movimentaram o país no dia de hoje.
1: Olá, boa noite.
2: Boa noite para você que nos acompanha em todo o país.
1: Quarta-feira, 13 de maio de 2026.
2: E vamos ao destaque do dia. Medida para conter a alta no preço do combustível.
1: O governo do Brasil anuncia subvenção a produtores e importadores de gasolina. Gabriela Noronha.
3: A expectativa é que essa subvenção reduza em até 62 centavos o preço do litro da gasolina ao consumidor após a mistura obrigatória de etanol.
2: E ainda, o número de empregos formais no país cresceu 5% no ano passado.
1: São quase 60 milhões de vínculos ativos entre trabalhadores dos setores público e privado. Pablo Mundim.
4: Nos últimos três anos, foram mais de 7 milhões e 800 mil novos vínculos registrados. O resultado confirma a continuidade da expansão do emprego formal no país.
2: Você vai ouvir também, Brasil registra o menor número de homicídios da década para os três primeiros meses do ano.
1: Aumenta também a apreensão de armas e munições.
2: Para falar como o país alcançou esses resultados, vamos conversar ao vivo com o secretário nacional de Segurança Pública, Chico Lucas.
1: Hoje na apresentação da Voz do Brasil, eu, Mariana Jung, Mãe Nazi Brum.
2: E acompanha a gente ao vivo, acesse radiogov.tbc.com.br.